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1: Ao último sinal foram 2 horas.
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1: São 4 horas.
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0: 5 horas.
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1: Bom dia, são 6 horas.
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0: Muito bom dia, estamos na manhã de terça-feira, vamos às notícias. Edição nesta hora com a jornalista Dulce Cardoso. Olá Dulce, então, bom dia.
1: Olá, então viva muito, bom dia José Carlos. Decorreu em Oleiros durante 4 dias a Feira do Pinhal. Na sua 23ª edição, este certame exibiu o melhor do artesanato local, regional e nacional. A gastronomia também esteve em destaque, com o cabrito estonado a ter um papel principal. Por outro lado, o município enalteceu o setor da ação social com a apresentação no stand da autarquia dos projetos galardoados a nível nacional e que apoiam a população oleirense diariamente. Apostas ganhas que levam o presidente da Idealidade, Miguel Marques, a dizer que esta edição superou as expectativas.
2: As expectativas que tinha relativamente à Feira do Pinhal é que eram boas, mas acho que foram superadas, quer em número de visitantes, também os expositores que tínhamos, de muita qualidade. Tivemos este ano 27 expositores que foram a primeira vez que participaram nesta 24ª edição da Feira do Pinhal. E a sensação com que todos ficamos, desde a organização até aos expositores, é que tivemos uma feira com muita afluência de público, muitos visitantes, os leirenses também compareceram em massa, também com noites de muita animação, com muita gente a assistir aos concertos, e parece-me que foi um sucesso esta edição.
1: A aposta que o município está a fazer no artesanato está a dar os seus frutos. Os artesãos locais demonstraram o que de melhores o concelho tem e os que vieram de fora manifestaram vontade de regressar numa próxima edição.
2: Nós temos feito uma aposta no artesanato, privilegiando também os artesãos locais, aqueles que já estavam no concelho do Oleiros e que iam fazendo a sua divulgação, e mais uma vez disseram presente e estiveram na nossa feira. É uma aposta do município que faz parte da rede de artes e ofícios e tem vindo a dar os seus frutos paulatinamente, mas estamos convictos que ainda podemos fazer mais e melhor pelo nosso artesanato. Nós tivemos expositores de vários pontos do país, do norte ao sul, com muita qualidade, alguns que se apresentaram pela primeira vez na Feira do Pinhal. E aquilo que nos disseram é que, se assim o quiséssemos, para o próximo ano, cá estariam novamente, porque levavam daqui as melhores experiências e também o convívio entre todos foi muito salutar e ficaram muito agradados com esta passagem aqui pelo Conselho de Oleiros.
1: A área da ação social foi também um sucesso. Os visitantes tiveram a oportunidade de perceber os projetos que o município tem para apoiar os munícipes e estabelecer contacto com os mesmos no pátio social. Na vertente da gastronomia, o autarca realçou as reações muito positivas ao modelo que o município implementou para dar a conhecer, nomeadamente o cabrito estonado e a broa de Oleiros.
2: Tivemos muitas pessoas no restaurante, também na outra parte da restauração, onde estava também o cabrito estonado representado, com as cenas de cabrito estonado, e só para lhe dar uma ideia que durante o primeiro e o segundo dia o pão acabou-se e quem estava nesse tanto teve que renovar o estoque, porque foram muitas as pessoas que quiseram provar o cabrito estonado, e foi mais um meio de divulgação deste ex-libris gastronómico do Conselho de Oleiros.
1: Também na zona da Broa não houve mãos a medir.
2: Sim, é verdade. Também sempre a trabalhar. O moinho e o forno estiveram sempre muito ativos, com muitas pessoas a procurarem a broa e o pão caseiro que se ia ali fazendo.
1: Este é um evento aberto à participação de todas as associações do concelho. As vendas funcionam como um balão de oxigênio financeiro para as coletividades e o autarca reforçou a ideia de que as portas estão abertas à participação de todas, esperando que um próximo evento haja mais adesão.
2: Que as associações

0: às atividades que vão desenvolvendo ao longo do ano.
1: É uma feira que está aberta a todas as associações, basta elas estarem interessadas em participar.
0: Exatamente, e nós privilegiamos as associações e as instituições do Conselho que querem participar na nossa feira. Portanto, nunca há uma porta fechada para as associações e as instituições do nosso Conselho.
1: O modelo da Feira do Pinhal está a ser consolidado aos poucos e para o ano estão prometidas algumas novidades.
0: Nós queremos continuar com a nossa edição da Feira do Pinhal. Eu disse há pouco tempo em alguns fóruns públicos e também nas reuniões de Câmara Municipal que se calhar tínhamos que repensar também este tipo de feiras que estão realizando na nossa região, mas quando eu diria era no sentido de melhorar e podermos aproveitar ainda mais aquilo que são os nossos recursos naturais, também os produtos endógenos, e é isso que vamos tentar fazer já na próxima edição da Feira do Pinhal.
1: Esta foi a edição 23 de um evento que se tem destacado pela sua capacidade de atração de expositores de qualidade ligados ao artesanato e à produção agroalimentar. Mudamos de assunto para lhe dizer que por Ferreira dos Ezes foi apresentado no Lago Azul o dispositivo permanente de prevenção e socorro aquático na Albufeira de Castelo de Bode. Está empenhada uma embarcação de socorro, um equipamento intermunicipal ao serviço dos municípios de Ferreira dos Ezes, de Ibrantes e de Tomar. Este meio, adquirido pela comunidade intermunicipal do Médio Tejo, resulta da cooperação entre os três municípios, os respectivos corpos de bombeiros e a Autoridade Nacional de Emergência e Proteção Civil, reforça a capacidade de prevenção e de resposta a situações de emergência numa vasta área da Albufeira. O projeto integra não só a embarcação de socorro, mas também equipamentos de proteção individual, módulos operacionais para os veículos de apoio, tendas de apoio logístico, sistema de comunicação por satélite Starlink e tablets para apoio às operações, dotando as equipas de meios modernos e adequados às exigências do socorro. A criação deste equipamento intermunicipal constitui um exemplo de cooperação entre os municípios e os agentes de proteção civil, contribuindo para uma resposta mais rápida, eficaz e articulada e reforçando a segurança de todos os que vivem, trabalham ou visitam a Albufeira de Castelo de Bode. E o Conselho da Sertã está em destaque em Fátima, mais concretamente no Museu Vida de Cristo. Tudo porque está ali patente uma exposição durante este mês de agosto. É uma exposição temporária denominada A Redescoberta da Sertã, uma mostra que convida os visitantes a conhecerem o património, a história e também a identidade do território. Esta mostra faz parte da lenda de Celinda, para dar a conhecer a evolução histórica do Conselho da Sertã, revelando um território marcado por séculos de história, pelo património edificado, pelas figuras que ajudam a construir a sua identidade e por uma forte ligação à natureza, às tradições e à gastronomia. Ao longo do percurso expositivo, os visitantes são ainda convidados a descobrir as paisagens do Conselho, os seus trilhos e a diversidade da sua oferta turística. Para o Presidente da Câmara Municipal da Sertã, esta é uma oportunidade para mostrar um território que tem muito para oferecer a quem o visita. Fica por aqui este bloco informativo. Marcamos novo encontro para daqui a cerca de 2 horas. Até já.
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3: Relativamente à previsão do tempo para hoje, temos período de céu muito nublado, tornando-se pouco nublado ou limpo a partir do final da manhã. Vento fraco, tornando-se fraco a moderado a partir do final da manhã e também, por vezes, forte nas terras altas. Ainda uma possibilidade de formação no lino ou nevoeiro matinal em alguns locais. Temperatura máxima para Leiria 26 graus, Coimbra 27, Santarém e Porto Alegre 29, Castelo Branco 31. Para a Sertã e Maçã 29 graus de máxima, para Mendoza da Serra 23, Figueira dos Vinhos 26, Vila de Rei, Ferreira do Zezer e Pedro... Vila de Rei, Ferreira dos Ezes e Pedrógão Grande 27, Proença Nova 30, Oleiros 28 e para Vila Velha de Rodão 32. Nesta altura em Sernaste Pão Jardim temos 17 graus. Bom dia, 7 e 10, já a seguir. 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
14: Ora então, bom dia, bom dia, bom dia. Seja bem-vindo a mais um Manhãs da Rádio. E até às 10 em português. Tenha uma excelente manhã. Hoje é terça-feira, é o dia 4 de agosto. Boas férias. Começamos com Patrick.

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0: Sempre em português, entre as 7 e as 10, manhãs da rádio. Estivemos agora com o Ricardo Lagini. Já antes tínhamos, começámos por escutar, de resto, João Claro e Bem-vinda Costa. Depois também ouvimos o Jorge Loureiro e ainda agora o Ricardo Lagini. E já tínhamos também de realçar que ouvimos pelo meio também ainda o Delfim Júnior e Império Show. Ora bem, agora estamos a 19 minutos das 8 horas. Vamos olhar então para a previsão do tempo para o dia de hoje.
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0: E para hoje, o Instituto do Mar de Atmosfera prevê períodos de céu muito nublado, também ainda tornando-se pouco nublado ou limpo a partir do final da manhã, vento fraco a moderado, tornando-se... Ou melhor, vento fraco, tornando-se fraco a moderado a partir da tarde e superando para vezes forte nas terras altas. Possibilidade de formação de neblina ou nevoeiro matinal. Temperatura máxima para Leiria 26 graus, Coimbra 27, Santarém, Porto Alegre 29, Castelo Branco 31, para Sertém, Mação 29, para Mendoza da Serra 23, Figueira dos Vinhos 26, na Vila de Rei, Feira dos Ezeri e Pedrógão Grande 27, Oleiros 28, Provença Nova 30, Vila Velha de Rodão 32. Nesta altura, em Cernasto do Jardim, os termómetros marcam qualquer coisa como 17 graus. Tenha um muito bom dia.
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0: É aí 91.3, 97.5, 107.0, também a rádio condestável.pt. Vamos aos comerciais, depois volta à música. Bom dia.
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À frente e para trás. Os irmãos Coragem neste Belhas da Rádio. E a seguir, Megastar. Faltam 7 minutos e meio para as 8. Não se atrase. Muito bom dia. Está com o Contestável. Boa viagem.

0: segunda.
1: E para fechar esta primeira hora, temos o nome de Portugal, mas também dá previsão do tempo para hoje, rapidamente. Períodos estão muito nublado, tornando-se pouco nublado ou limpo a partir do final da manhã. Vento fraco, tornando-se moderado, aliás, fraco a moderado a partir da tarde e superando por vezes forte nas terras altas. Possibilidade de formação no lino ou nevoeiro matinal em alguns locais. Temperatura máxima prevista para a Leiria 26 graus, Coimbra 27, Santarém e Porto Alegre 29, Castelo Branco 31, para Sertã e Mação 29, Pampilhosa da Serra 23, Figueira dos Vinhos 26, Vila de Reis, Ferreira 200 e Pedro Algon Grande 27, Oleiros 28, Provença Nova 30 e para Vila Velha de Ródão 32. Sendo que nesta altura, em Serraço para o Jardim, temos 17 graus. Depois das 8 voltamos, então até já. Bom dia, fechamos com o Nuno de Portugal. Segunda

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2: Horas em Portugal Continental e na Madeira, 7 nos Açores. Terça-feira, 4 de agosto, Eduardo Ceuta no centro da agenda europeia.
3: Com a Espanha a exigir mais solidariedade e a Itália regras excepcionais que põem Schengen em causa, os 27 da União reúnem-se de emergência esta manhã a olhar para a crise de Ceuta. Donald Trump insiste, há conversas entre Washington e Teherão e avisa que é a última oportunidade para o Irão conseguir um bom acordo. Um ataque ucraniano com drones sobre a região de Moscovo fez hoje pelo menos 5 mortos.
2: Porto, Coimbra, Lisboa, esta hora 20 graus, 22 Faro e Ponta Delgada, Funchal 24. Edição de Eduardo Maia.
3: A crise migratória de Ceuta reúne hoje os 27 Estados-membros da União Europeia numa conversa de emergência ao nível dos ministros da Administração Interna, que acontece daqui a uma hora por videoconferência. Procuram-se respostas comuns para a defesa das fronteiras externas do espaço europeu, como evitar novas levas de migrantes à escala da que aconteceu há 5 dias, qual o reforço que é preciso fazer das fronteiras exteriores, as fronteiras comuns. A Espanha quer discutir também o alargamento da utilização dos centros de retorno em países terceiros, centros que estão a acolher migrantes aos quais a permanência no espaço da União Europeia foi recusada. O encontro faz-se também em clima de tensão depois da Primeira-Ministra de Itália ter defendido medidas excepcionais na sequência da crise que reabriram o debate sobre a forma como funciona o espaço Schengen. Além dos ministros dos 27 Estados Os membros participam, por isso, também na reunião governantes de países que integram este espaço, o espaço Schengen, o caso da Suíça, da Noruega, a Islândia, o Liechtenstein. Representantes também nesta reunião da Europol, da Frontex e da Agência Europeia de Asilo. O antigo ministro da Administração Interna Socialista, Eduardo Cabrita, ouvido pela Antena 1, defende que a Europa precisa de dar uma resposta à altura do momento que vive e aplicar o Pacto Europeu para as Migrações e Asilo, que entrou em vigor há 2 meses. Em entrevista à jornalista Rita Soares, Eduardo Cabrita afirma que na reunião de urgência de hoje vai ser preciso ter presentes os princípios europeus partilhados, o da responsabilidade, mas também o da solidariedade.
4: Face a uma situação que não é a primeira, tem uma dimensão insólita na sua dimensão em Ceuta, mas é comparável ao que aconteceu em Lampedusa, ao que aconteceu entre a Grécia e a Turquia. O que se exige aqui é solidariedade e apoio à Espanha. Temos aqui alguns Estados que têm uma visão muito crítica destes princípios. Há algumas forças de extrema-direita na negociação da fase final do Pacto sobre Asilo e Migrações que estão a querer transformar esta questão numa questão de mais uma de divisão europeia. Vamos ver qual é a abordagem num tema que, concordo, é muito difícil, em que é fundamental retomar um quadro de relações estáveis com Marrocos. Marrocos é um vizinho importante. Veremos qual é a orientação que prevalece.
3: Para o antigo ministro da Administração Interna, a questão migratória de Ceuta não é um problema só da Espanha, é um problema da Europa toda. Eduardo Cabrita critica a posição que foi tomada pela Itália. A Europa vai ter que encontrar um equilíbrio entre a firmeza das novas políticas migratórias da União e encontrar também a união entre os 27 em relação a estas matérias.
4: Há alguns que são inimigos do projeto europeu, querem destruir aquilo que é um dos aspectos essenciais da construção europeia, que é o espaço Schengen. O espaço Schengen que nos permite, isto que para os mais novos nem há memória de um tempo diferente, podermos ir de Lisboa a Helsínquia ou de Lisboa a Atenas agora sem um controle de fronteira e sem mostrar um passaporte. Essas forças extremistas querem pôr em causa não só aquilo que é uma forma inteligente de gestão dos fluxos migratórios, algo que está na realidade e na história da Europa, mas também pôr em causa o espaço Schengen.
3: Eduardo Cabrita, em entrevista à Antena 1, ele diz ainda que é preciso começar a pensar no reforço da Frontex, a agência da União Europeia que gera as fronteiras externas do espaço Schengen. Bom dia, Francisco Pereira Coutinho, professor da Universidade Nova de Lisboa, especialista em Direito Internacional Público, também em Direito Constitucional da União Europeia. O que é importante que saia desta reunião de emergência, nomeadamente como mensagem não só para os europeus nesta crise que se está a viver em Ceuta nesta altura, mas também para fora das fronteiras europeias?
5: Muito bom dia, Eduardo. Eu diria que é necessário uma resposta coordenada, que foi aquilo que faltou no fim de semana, com notícias de, por parte de Itália, designadamente, que iria restabelecer o controle de fronteiras em resultado de uma crise que se passou em África. Portanto, houve aqui um elemento muito bizarro.

0: essencialmente ultrapassada, porque mais de 90% dos migrantes regressaram a Marrocos e não há nenhuma indicação de que exista sequer qualquer tipo de movimento entre o continente africano e o continente europeu por parte daqueles migrantes que continuam em Ceuta. Ainda são alguns, estima-se que sejam 3 a 5 mil, inclusivamente 800 menores. Vai ser necessário resolver essa questão, mas isso é uma questão que Espanha já poderá resolver até sozinha e, portanto, é muito importante que a Europa fale uma só voz, que transmita solidariedade em relação à Espanha, porque depois há aqui um elefante na sala que tem falado muito pouco e ainda ontem von der Leyen enviou uma carta respondendo a uma missiva enviada por Pedro Sánchez em que mais uma vez elogia Marrocos por ter ajudado na resolução desta crise, quando há muitos elementos que indiciam que isto foi uma crise provocada muito possivelmente pelo governo marroquino no contexto das relações bilaterais com a Espanha, sempre muito tensas, a propósito da questão do Sahara Ocidental. E, portanto, seria muito importante que existisse aqui também alguma pressão sobre o Estado marroquino, mas aparentemente isso não vai acontecer, porque há muito medo daquilo que Marrocos possa fazer no futuro, designadamente instrumentalizando a sua própria população e utilizando as migrações como uma ameaça, quase como uma arma, não é? E foi isso que foi feito, claramente, a meu ver, no final da semana passada.
1: Francisco Pereira Coutinho, esta divisão dos 27 sobre as políticas migratórias para a Europa é clássica, é antiga, ela surgiu também quando se discutiu este novo pacto europeu para as migrações. O que é certo é ao primeiro sinal, à primeira crise como esta de Ceuta, ela voltou totalmente ao de cima. Estão os 27 condenados a continuar fraturados nesta matéria ou há alguma maneira de conciliar aqui políticas mais securitárias, do reforço das fronteiras externas mais robustas, conciliando isso com direitos humanos e resposta solidária europeia?
0: Eu acho que neste momento nós vemos uma Europa muito mais unida no sentido de se pretender políticas mais securitárias, isso parece-me muito claro. Mesmo esta resposta espanhola de Pedro Sánchez foi uma resposta bastante dura. Nós vimos o exército espanhol a ser enviado para Ceuta e vimos 90% destes migrantes a regressarem a Marrocos. Portanto, estamos num momento muito diferente daquele que observamos em 2015, quando tivemos uma grande crise na União Europeia, quando vimos mais de 1.600.000 requerentes de asilo sírios entrarem pelas fronteiras europeias, e aí sim vimos uma divisão muito grande, designadamente na Alemanha, com a chanceler Merkel, que teve aquela célebre frase: Wir schaffen das, vamos recebê-los, vamos acolhê-los. Vimos também políticas muito diferenciadas no leste da Europa em relação ao resto do continente. Aqui não vimos nada disso. Aliás, vimos uma carta de 22 dos 27 Estados-membros dizendo exatamente isso, que era necessário reforçar o controlo da fronteira externa. E muitas das decisões que este próprio governo espanhol tem feito em relação a Marrocos, designadamente em relação a uma situação muito parecida em 2021, vão no sentido de procurar controlar a fronteira externa. E o Pacto para as Migrações e Asilo é um documento legislativo que essencialmente é o resultado de todas as discussões que tivemos nos últimos 10 anos e das diferentes visões que os Estados tiveram. E, portanto, muitas das soluções que estão lá previstas, como nesta ideia do centro de retorno, etc., já são medidas muito pensadas nesta ideia de que é preciso, de facto, ter uma fronteira externa bastante forte. Ainda há algumas dissensões em relação a questões internas. Porque esta discussão que foi tida em relação à Espanha sobre o processo de regularização é em relação a uma competência soberana do Estado espanhol. Nós tivemos esta discussão também em Portugal sobre as manifestações de interesse. Isto é uma decisão nossa. Agora, em relação à política de fronteira, em relação à política externa, é aí que me parece que já existe muito consenso entre os vários Estados europeus e por isso é que eu acho que não haverá grande problema na reunião de hoje, porque os problemas que existem dizem respeito mais a questões internas que têm a ver com os processos eleitorais e políticos em alguns Estados-membros, designadamente em Espanha. Aí é que existe alguma dissensão e foi isso que vimos designadamente na quinta e na sexta-feira com algumas decisões em Espanha e na Dinamarca muito críticas em relação a Pedro Sánchez, não especificamente em relação ao tratamento a dar à fronteira e à relação com Marrocos.
1: São ajustes internos. Agradeço, Francisco Pereira Coutinho, a análise que aqui fez e a informação que nos deixou sobre a forma como devemos olhar para esta reunião que vai acontecer daqui a pouco. Começa às 9 da manhã, a hora de Portugal Continental. Francisco Pereira Coutinho, professor da Universidade Nova de Lisboa, especialista em Direito Internacional Público e Direito

0: Constitucional da União Europeia. A reunião dos 27 arranca às 9 da manhã. O presidente do Irão falou esta manhã, Massoud Pezeshkian, garante que Teherão defende as suas fronteiras, mas não procura um alargamento da guerra. As declarações do chefe de Estado iraniano estão a ser divulgadas pelos meios de comunicação estatais iranianos e colocam pressão sobre Washington, depois de Donald Trump ter afirmado nas últimas horas que as conversas entre Estados Unidos e Irão estão mesmo a acontecer e que para Teherão esta é a última oportunidade para conseguir um bom acordo. Luís Peixoto.
1: Na habitual retórica agressiva, Donald Trump promete decapitar o Irão caso as negociações não cheguem a bom porto.
2: I think we're gonna maybe get something, but I want to give them every last chance before decapitation.
3: Acho que talvez alcancemos algo, mas quero dar-lhes todas as hipóteses possíveis antes da decapitação. É muito difícil fazer o que planeamos, o que ainda está planeado. Veremos o que acontece, mas é uma coisa muito, muito difícil de fazer. Tenho muito orgulho em dar uma oportunidade às pessoas. Esta é uma grande decisão.
1: O presidente dos Estados Unidos revela que estão a acontecer negociações com o Irão e defende que esta é a última oportunidade para um bom acordo.
3: Estão a acontecer agora. Neste momento estamos a conversar a pedido do Irão com o apoio da Arábia Saudita, dos Emirados Árabes Unidos, em particular do Qatar, mas também de outros. Muitos, muitos países, muitos líderes. Tenho amizades com muitos deles, quase todos, de uma forma ou de outra, e todos queriam dar uma última oportunidade. Esta é a última oportunidade. Isto não é uma questão de se não acontecer. Isto é a última oportunidade para assinarem um bom documento.
2: This is a last chance for them to sign a good document.
1: Na Casa Branca, Trump garantiu ainda aos jornalistas que não vai permitir uma arma nuclear iraniana ou restrições no Estreito de Hormuz.
3: Tem de ser, não vou deixar que eles cobrem. Se alguém tentar, nós atacamos, temos o controle total. Temos uma coisa chamada bloqueio.
1: Apesar do memorando de entendimento assinado a 17 de junho, Estados Unidos e Irão têm trocado ataques nas últimas semanas.
0: O que se sabe sobre estas conversas, sobre estas negociações, para além das declarações de Donald Trump garantindo que elas existem, a situação no Estreito de Hormuz continua difícil. Entretanto, a Agência Britânica de Segurança Marítima relatou esta manhã que houve mais um cargueiro que foi atingido por um projétil desconhecido durante a noite. Morreram pelo menos 5 pessoas e 6 ficaram feridas num ataque de drones ucranianos na região de Moscovo. A informação foi divulgada esta manhã pelo governador russo da região através da rede social Telegram. Houve um armazém que pegou fogo também por causa deste ataque, já foi extinto, uma habitação também foi atingida e há, entretanto, a indicação de que os ataques no Mar Negro continuam. Um navio cargueiro foi atingido nas últimas horas, ele seguia para a Turquia, 3 membros da tripulação ficaram gravemente feridos, os 22 tripulantes do cargueiro tiveram que ser retirados para território russo e o incêndio na proa do navio ainda não estava extinto esta manhã.
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4: Já a seguir estamos aí a hora 2 do Manhãs da Rádio. Bom dia.
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17: Muito bom dia, seja então bem-vindo. Estamos assim na segunda hora do Manhãs da Rádio, até às 10 vai ser em português que lhe vamos fazer companhia. Hoje é o dia 4 de agosto, é terça-feira. Começamos esta hora 2 com Filipe Delgado. Então bom dia. São agora 8 horas e 20 minutos.

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1: Até às 10 manhãs da rádio na antena da Contestável. São agora 8 horas mais 37 minutos. Tenha um muito bom dia. Já a seguir olhamos para a previsão do tempo.
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1: E para hoje, o Instituto do Mar da Atmosfera prevê um dia com um período de céu muito nublado, tornando-se pouco nublado ou limpo a partir do final da manhã. Ainda vento fraco, tornando-se fraco a moderado a partir da tarde e superando por vezes forte nas terras altas. Possibilidade de formação de neblina ou nevoeiro matinal. Temperatura máxima para Leiria 26 graus, Coimbra 27, Santarém e Porto Alegre 29, Castelo Branco 31. Para a Certeima são 29, para Melhosa da Serra 23, Figueirão dos Vinhos hoje deve ir até aos 26 graus. Já para Vila de Rei, Ferreira dos Ezer e Pedrógão Grande estão previstos 27 graus de máxima, Oleiros 28, Proença Nova 30 e para Vila Velha de Rodão 32. Sendo que nesta altura, em Serrastro de Bom Jardim, temos 17 graus. Tenha um muito bom dia.
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1: 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Esteja onde estiver, já sabe, pode contar sempre com a nossa companhia. Vamos agora voltar à música. Para ouvir nos próximos minutos, temos Renato Ribeiro. Bom dia.

0: Agora vamos aos comerciais e já voltamos. Bom dia, 8h42.
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Vamos dançar. Estamos então na abertura desta última parte da segunda hora do Manhãs da Rádio, o Jordi, e agora temos Dani Luz. Bom dia. 9 para as 9.

E a porta vai ficar aberta, porque nós vamos sair, vamos ter notícias da âmbito local do regional daqui a pouquinho, quando forem 9 horas, e estamos logo de volta para, logo de seguida, para aquela que vai ser a última hora do Manhãs da Rádio. Deixamos assim a porta aberta para a hora 2, para a hora 3, aliás, a hora 2 essa fica por aqui, fechamos com Jéssica Portugal. Então até já, bom dia, faltam 5 para as 9.

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0: Renovados votos, muito bom dia. Estamos na manhã de terça-feira, vamos às notícias. Edição nesta hora com o jornalista Dulce Cardoso. Olá, Dulce, então, bom dia.
1: Olá, então, viva muito. Bom dia, José Carlos. Decorreu em Oleiros durante 4 dias a Feira do Pinhal. Na sua 23ª edição, este certame exibiu o melhor do artesanato local, regional e nacional. A gastronomia também esteve em destaque, com o cabrito estonado a ter um papel principal. Por outro lado, o município enalteceu o setor da ação social com a apresentação no stand da autarquia dos projetos galardoados a nível nacional e que apoiam a população oleirense diariamente. Apostas ganhas que levam o presidente da Idealidade, Miguel Marques, a dizer que esta edição superou as expectativas.
2: As expectativas que tinha relativamente à Feira do Pinhal é que eram boas, mas acho que foram superadas, quer em número de visitantes, também os expositores que tínhamos, de muita qualidade. Tivemos este ano 27 expositores que foram a primeira vez que participaram nesta 24ª edição da Feira do Pinhal. E a sensação com que todos ficamos, desde a organização até aos expositores, é que tivemos uma feira com muita afluência de público, muitos visitantes, os leirenses também compareceram em massa, também com noites de muita animação, com muita gente a assistir aos concertos, e parece-me que foi um sucesso esta edição.
1: A aposta que o município está a fazer no artesanato está a dar os seus frutos. Os artesãos locais demonstraram o que de melhores o concelho tem e os que vieram de fora manifestaram vontade de regressar numa próxima edição.
2: Nós temos feito uma aposta no artesanato, privilegiando também os artesãos locais, aqueles que já estavam no concelho do Lejo e que iam fazendo a sua divulgação, e mais uma vez disseram presente e estiveram na nossa feira. É uma aposta do município que faz parte da rede de artes e ofícios e tem vindo a dar os seus frutos paulatinamente, mas estamos convictos que ainda podemos fazer mais e melhor pelo nosso artesanato. Nós tivemos expositores de vários pontos do país, do norte ao sul, com muita qualidade, alguns que se apresentaram pela primeira vez na Feira do Pinhal, e aquilo que nos disseram é que, se assim o quiséssemos, para o próximo ano cá estariam novamente, porque levavam daqui as melhores experiências e também o convívio entre todos foi muito salutar e ficaram muito agradados com esta passagem aqui pelo Conselho do Leiros.
1: A área da ação social foi também um sucesso. Os visitantes tiveram a oportunidade de perceber os projetos que o município tem para apoiar os munícipes e estabelecer contacto com os mesmos no pátio social. Na vertente da gastronomia, o autarca realçou as reações muito positivas ao modelo que o município implementou para dar a conhecer, nomeadamente o cabrito estonado e a broa de Oleiros.
2: Tivemos muitas pessoas nos restaurantes, também na outra parte da restauração, onde estava também o cabrito estonado representado, com as cenas de cabrito estonado, e só para lhe dar uma ideia que durante o primeiro e o segundo dia o pão acabou-se e quem estava nesse tanto teve que renovar o estoque, porque foram muitas as pessoas que quiseram provar o cabrito estonado, e foi mais um meio de divulgação deste ex-libris gastronómico do Conselho do Leiros.
1: Também na zona da Broa não houve mãos a medir.
2: Sim, é verdade. Também sempre a trabalhar. O moinho e o forno estiveram sempre muito ativos, com muitas pessoas a procurarem a broa e o pão caseiro que se há ali fazendo.
1: Este é um evento aberto à participação de todas as associações do concelho. As vendas funcionam como um balão de oxigênio financeiro para as coletividades e o autarca reforçou a ideia de que as portas estão abertas à participação de todas, esperando que um próximo evento haja mais adesão.
2: Que as associações que participam consigam ali obter alguma capacidade financeira para fazer face às atividades que vão desenvolvendo ao longo do ano e aproveitar estes eventos que trazem sempre muitas pessoas ao concelho e a visitarem a feira. É um momento que não só estas associações que estiveram presentes, mas outras que não estão e que se calhar também acabam por perceber que têm que aproveitar estas oportunidades para realizarem aqui algum dinheiro para fazer face às atividades que vão desenvolvendo ao longo do ano.
1: É uma feira que está aberta a todas as associações, basta elas estarem interessadas em participar.
2: Exatamente, e nós privilegiamos as associações e as instituições do concelho que querem participar na nossa feira, portanto nunca há uma porta fechada para as associações e as instituições do nosso concelho.
1: O modelo da Feira do Pinhal está a ser consolidado aos poucos e para o ano estão prometidas algumas novidades.
2: Nós queremos continuar com a nossa edição da Feira do Pinhal. Eu disse há pouco tempo em alguns fóruns públicos e também nas reuniões de Câmara Municipal que se calhar tínhamos que repensar também este tipo de feiras que estão realizando na nossa região, mas quando eu diria era no sentido de melhorar e podermos aproveitar ainda mais aquilo que são os nossos recursos naturais, também os produtos endógenos, e é isso que vamos tentar fazer já na próxima edição da Feira do Pinhal.
1: Esta foi a edição 23 de um evento que se tem destacado pela sua capacidade de atração de expositores de qualidade ligados ao artesanato.

0: Albufeira. O projeto integra não só a embarcação de socorro, mas também equipamentos de proteção individual, módulos operacionais para os veículos de apoio, tendas de apoio logístico, sistema de comunicação por satélite Starlink e tablets para apoio às operações, dotando as equipas de meios modernos e adequados às exigências do socorro. A criação deste equipamento intermunicipal constitui um exemplo de cooperação entre os municípios e os agentes de proteção civil, contribuindo para uma resposta mais rápida, eficaz e articulada e reforçando a segurança de todos os que vivem, trabalham ou visitam a Albufeira de Castelo de Bode. E o Conselho da Sertã está em destaque em Fátima, mais concretamente no Museu Vida de Cristo. Tudo porque está ali patente uma exposição durante este mês de agosto. É uma exposição temporária denominada A Redescoberta da Sertã, uma mostra que convida os visitantes a conhecerem o património, a história e também a identidade do território. Esta mostra faz parte da Lenda de Celinda, para dar a conhecer a evolução histórica do Conselho da Sertã, revelando um território marcado por séculos de história, pelo património edificado, pelas figuras que ajudam a construir a sua identidade e por uma forte ligação à natureza, às tradições e à gastronomia. Ao longo do percurso expositivo, os visitantes são ainda convidados a descobrir as paisagens do Conselho, os seus trilhos e a diversidade da sua oferta turística. Para o Presidente da Câmara Municipal da Sertã, esta é uma oportunidade para mostrar um território que tem muito para oferecer a quem o visita. Fica por aqui este bloco informativo. Marcamos novo encontro para daqui a cerca de 2 horas. Até já.
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2: Pois bem, relativamente à previsão do tempo para hoje, temos um dia com períodos de céu muito nublado, tornando-se pouco nublado ou limpo a partir do final da manhã, vento fraco, tornando-se fraco a moderado e a partir da tarde superando por vezes forte nas terras altas, ainda possibilidade de formação na linha nevoeiro matinal. Temperatura máxima prevista para hoje, para Leiria 26 graus, Coimbra 27, Santarém e Porto Alegre 29, Castelo Branco 31. Para a Sertã e também da Mação estão previstos 29 graus de máxima. Já para Pampilhosa da Serra 23, Chegueiro de Gines 26, Vila de Rei, Ferreira dos Êxeres e Pedro Alcão Grande 27, Oleiros 28, Provença Nova 30, Vila Velha de Ródão 32. Nesta altura temos 19 graus em Serrastro ao Jardim. Bom dia, já a seguir a última hora do Manhãs da Rádio.
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E já cá estamos outra vez. É a verdade, sim senhor. Arrancamos já com o Alex Navarro, com o tema Francisquinha. Tenham um bom dia, estamos na hora 3 do Manhãs da Rádio.

0: 9:20.
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0: E são agora 9 horas mais 32 minutos. Já a seguir avançamos para a revista da imprensa.
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0: Dulce Cardoso, mais uma vez, muito bom dia.
2: Viva, muito bom dia, José Carlos. Olhamos então os jornais de hoje. Começamos pelo Correio da Manhã. Filha de atriz asfixiada com película aderente. Benfica, Tomás Araújo e Prestiani são reforços para a Europa. No Sporting, Leão agarra Maxi Araújo e, por causa da inflação, rendas da casa vão subir 2,5% em 2027. Sobre os exames, 70% dos alunos melhoraram nota depois da revisão. E Vila Franca de Xira, bebê resgatado após horas no mato. Jornal de Notícias, piratas informáticos entram com facilidade nos sites das câmaras. Inflação, rendas das casas podem aumentar 2,5% já no próximo ano. Justiça, tentaram raptar menina em shopping, mas mãe deu o alarme. Exames digitais vistos à lupa por comissão independente. Em Braga, Ornisec no Newcastle por 30 milhões. E no Futebol Clube do Porto, Leão de Bednarek abre vaga na defesa de Pablo Rosário. No Público, peritos propõem taxa semanal a quem recusar vaga em cuidados continuados. Sobre consumo, o Público titula: depois dos recordes, o motor do turismo começa a abrandar. Superior, ministro resiste à pressão na Assembleia da República e recusa novos adiamentos. Desemprego, erro em guia oficial, podia cortar até 7 meses de subsídio. Migrações, como a crise em Ceuta, atiçou a extrema-direita e dividiu a União Europeia. Diário Notícias, renegociações de créditos estão a diminuir, apesar do risco de subida dos juros. Na educação, sem virar costas a desafios, ministro garante 97% de exames corrigidos. Legislação, o Ministério já corrigiu o despacho que excluía médicos de equipas da Via Verde, AVC. Ciência, 3 a 4 cafés por dia ajudam a limpar o cérebro de gorduras. Crise migratória, Ceuta, Espanha evita apontar dedo a Marrocos, mas exige investigação. Negócios, cauções entregues nas rendas não pagam IRS. Sol hoje e chuva amanhã são o que mais penaliza o turismo. Alta velocidade, 2 candidatos querem vender comboios à CP. Finalmente, o Jornal Económico. Podemos ler: falta de trabalhadores pode comprometer obras previstas. Takeover fornece forças armadas britânicas. Contrato vale 466 milhões. Dívida pública volta a subir, mas finanças reafirmam que ficará abaixo da de 2025.
0: São 9h36.
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0: 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Previsão do tempo, o período está muito nublado, tornando-se pouco nublado ou limpo a partir do final da manhã. Vento fraco, tornando-se fraco a moderado a partir da tarde e superando por vezes forte nas terras altas. Temperatura máxima, Leiria 26 graus, Coimbra 27, Santarém, Porto Alegre 29, Castelo Branco 31. Para a Sertém, Mação 29. Pampelhosa da Serra, 23, Figueira dos Vinhos, 26, Vila de Rei, Ferreira dos Reis e Pedrógão Grande, 27, Oleiros, 28, Proença Nova, 30, Vila Velha de Rodão, 32. Nesta altura, em Serrastro Bom Jardim, os termómetros marcam 19 graus. Já a seguir, voltamos à música, neste Manhãs da Rádio.
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0: 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Esteja onde estiver, esteja connosco, tenha um bom dia. Vamos então ter para ouvir nos próximos minutos Dama e também Vitor Rodrigues com o Vira Vira. Muito bom dia, boa viagem, boas férias.

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0: Caminhamos rapidamente para o fim deste Manhãs da Rádio. Seguimos agora com Karina. Faltam 6 minutos para as 10. Bom dia.
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E, meus caros amigos, estamos assim a chegar ao fim deste Manhãs da Rádio. Antes de ir embora, recordo que para hoje o Instituto do Mar e da Atmosfera prevê períodos de céu muito nublado, tornando-se pouco nublado ou limpo a partir do final da manhã. Vento fraco, tornando-se fraco e moderado a partir da tarde e superando por vezes forte nas terras altas. Temperatura máxima para Leiria, 26 graus, Coimbra 27, Santarém e Porto Alegre 29, Castelo Branco 31, Bracerta e Mação 29, Pampilhosa da Serra 23, Chegar ao Dinhos 26, Vila de Rei, Feira dos Reis e Pedro Algum Grande 27, Oleiros 28, Provença Nova 30 e Vila Velha de Rodão 32. Sendo que, nesta altura, em Cernache do Bom Jardim, hoje termómetros marcam 20 graus. Amanhã às 7, estamos cá de novo. Combinado? Bom dia. Até amanhã. Fechamos assim este Manhãs da Rádio. Até amanhã.

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10 minutos depois das 10 da manhã, Marisa Lix faz-nos companhia nesta hora de Bom Dia Região de terça-feira. Começamos com André Amaro, Dá-me a Tua Mão. Temos lá fora a temperatura na ordem dos 19 graus, estão previstos 29 para o Conselho da Sertão para o dia de hoje. Depois de Marisa Lix, Soraya Tavares faz-nos companhia. Não saia desse lado.

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11: Este mês de agosto há eclipse solar, há também chuva de perseidas. Pampilhosa da Serra e Vila de Rei vão assinalar este acontecimento em duas ações distintas. Já lhe damos conta delas daqui a pouco, depois de Bárbara Tinoco, que agora continua obcecada connosco.

0: Born Again, os Fingertips a fazerem-nos companhia nesta hora de Bom Dia Região. Falamos-lhe então dessas iniciativas que vão decorrer em Pampilhosa da Serra e em Vila de Rei, ligadas ao, ou associadas ao eclipse solar e à chuva de Perseidas. Será no próximo dia 12 de agosto em Pampilhosa da Serra. A iniciativa denomina-se Natureza, Yoga e Estrelas. Reúne estes dois fenómenos astronómicos que são os mais marcantes do verão: a observação do eclipse solar e o pico das Perseidas. A organização propõe momentos únicos neste destino turístico Starlight Aldeias do Xisto, a aldeia de Fajão. É ela que beneficia das excepcionais condições de observação do céu noturno que distingue este território, reconhecido pela reduzida poluição luminosa e pela quantidade e pela qualidade dos seus céus. Este cenário, é neste cenário que o eclipse solar ganha um enquadramento especial, raro e de curta duração. Este fenómeno constitui um dos momentos mais aguardados do programa e antecede outro espetáculo celeste que todos os anos faz do mês de agosto uma referência para os apaixonados pela astronomia, ou seja, a chuva de meteoros das Perseidas. O programa tem início às 4 da tarde, com recepção aos participantes na aldeia de Xisto de Fajão. Segue-se uma caminhada de dificuldade reduzida até à Dome do Geoscope, o Observatório Astronómico de Fajão, que será acompanhada por momentos de interpretação da fauna e da flora locais. Ao longo ou ao final da tarde, os participantes poderão observar então o eclipse solar, conhecer melhor este fenómeno através de uma explicação orientada e participada numa sessão fotográfica. Antes do sol se esconder atrás da terra da serra, a experiência prossegue com uma sessão de yoga acompanhada por um sunset com um DJ. Com a chegada da noite, o céu volta a assumir o papel principal. A sessão de observação irá permitir acompanhar o pico da chuva de meteoros das Perseidas, observar Saturno através do telescópio e participar numa sessão de fotografia sob a Via Láctea, tirando partido então da qualidade excepcional do céu de Fajão. Depois, em Vila de Rei, o município promove também dia 12 de agosto, no Centro Geodésico de Portugal, a iniciativa Eclipse Solar e Chuva de Perseidas, do Sol ao Infinito. É um evento gratuito que convida a população a descobrir e a compreender dois fascinantes fenómenos astronómicos. O programa aqui começa às 17h45, com uma palestra dedicada ao eclipse solar, conduzida por Miguel Aljustrel. Segue-se às 22h45 uma segunda sessão, desta vez dedicada à chuva de Perseidas, uma das mais conhecidas e aguardadas chuvas de meteoros do calendário astronómico. Após cada uma das palestras, os participantes podem realizar observações astronómicas, sempre que as condições meteorológicas o permitam. A organização aconselha os participantes a trazerem cadeira ou manta para desfrutarem da observação do céu em pleno Centro Geodésico de Portugal. Os primeiros 100 participantes irão receber ainda gratuitamente óculos de sol, óculos de observação solar, fundamentais para a visualização segura do eclipse. Numa vertente de sensibilização ambiental, o município compromete-se igualmente a plantar uma árvore por cada participante durante o outono de 2026, associando a iniciativa à promoção da sustentabilidade e da valorização do património natural. A participação é gratuita e aberta a toda a comunidade. A orientação das duas palestras vai estar a cargo do professor de Físico-Química, astrónomo, amador e divulgador de ciência, cuja atividade tem contribuído para aproximar a astronomia e a ciência do grande público através de diversas iniciativas de divulgação científica. Chama-se Miguel Aljustrel. Então, dois locais para observar o eclipse solar e a chuva de Perseidas, chuva de meteoros, em Pampilhosa da Serra e também em Vila de Rei, no próximo dia 12 de agosto.
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0: Estamos no final desta hora de Bom Dia Região. Vamos terminar ao som de Rui Reininho. Este faz parte do meu show. Daqui a pouco a informação local e regional. Fique bem, fique desse lado. Fazemos às 11 um balanço da Feira do Pinhal de Oleiros. Até amanhã, se Deus quiser.

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3: Muito bom dia, são 11 horas.
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3: Vamos à informação local. É uma edição da jornalista Dulce Cardoso. Muito bom dia, Dulce.
4: Fernanda, olá, muito bom dia. Decorreu em Oleiros durante 4 dias a Feira do Pinhal. Na sua 23ª edição, este certame exibiu o melhor do artesanato local, regional e nacional. A gastronomia também esteve em destaque, com o cabrito estonado a ter um papel principal. Por outro lado, o município enalteceu o setor da ação social com a apresentação no stand da autarquia dos projetos galardoados a nível nacional e que apoiam a população oleirense diariamente. Apostas ganhas que levam o presidente da Idealidade, Miguel Marques, a dizer que esta edição superou as expectativas.
5: As expectativas que tinham relativamente à Feira do Pinhal é que eram boas, mas acho que foram superadas, quer em número de visitantes, também os expositores que tínhamos, de muita qualidade. Tivemos este ano 27 expositores que foram a primeira vez que participaram nesta 24ª edição da Feira do Pinhal. E a sensação com que todos ficamos, desde a organização até aos expositores, é que tivemos uma feira com muita afluência de público, muitos visitantes, os loirenses também compareceram em massa, também com noites de muita animação, com muita gente a assistir aos concertos, e parece-me que foi um sucesso esta edição.
4: A aposta que o município está a fazer no artesanato está a dar os seus frutos. Os artesãos locais demonstraram o que de melhores o concelho tem e os que vieram de fora manifestaram vontade de regressar numa próxima edição.
5: Nós temos feito uma aposta no artesanato, privilegiando também os artesãos locais, aqueles que já estavam no concelho do Alentejo e que iam fazendo a sua divulgação. E mais uma vez disseram presente e estiveram na nossa feira. É uma aposta do município que faz parte da rede de artes e ofícios e tem vindo a dar os seus frutos paulatinamente, mas estamos convictos que ainda podemos fazer mais e melhor pelo nosso artesanato. Nós tivemos expositores de vários pontos do país, do norte ao sul, com muita qualidade, alguns que se apresentaram pela primeira vez na Feira do Pinhal. E aquilo que nos disseram que, se assim o quiséssemos, para o próximo ano,

0: cá estariam novamente, porque levavam daqui as melhores experiências e também o convívio entre todos foi muito salutar e ficaram muito agradados com esta passagem aqui pelo Conselho do Leiros.
1: A área da ação social foi também um sucesso. Os visitantes tiveram a oportunidade de perceber os projetos que o município tem para apoiar os munícipes e estabelecer contacto com os mesmos no pátio social. Na vertente da gastronomia, o autarca realçou as reações muito positivas ao modelo que o município implementou para dar a conhecer, nomeadamente o cabrito estonado e a broa de Oleiros.
0: Tivemos muitas pessoas no restaurante, também na outra parte da restauração, onde estava também o cabrito estonado representado, com as cenas de cabrito estonado, e só para lhe dar uma ideia que durante o primeiro e o segundo dia o pão acabou-se e quem estava nesse tanto teve que renovar o estoque, porque foram muitas as pessoas que quiseram provar o cabrito estonado e foi mais um meio de divulgação deste ex-libris gastronómico do Conselho de Oleiros.
1: Também na zona da Broa não houve mãos a medir.
0: Sim, é verdade. Também sempre a trabalhar. O moinho e o forno estiveram sempre muito ativos, com muitas pessoas a procurarem a broa e o pão caseiro que se ia ali fazendo.
1: Este é um evento aberto à participação de todas as associações do Conselho. As vendas funcionam como um balão de oxigênio financeiro para as coletividades e o autarca reforçou a ideia de que as portas estão abertas à participação de todas, esperando que em um próximo evento haja mais adesão.
0: Que as associações que participam consigam ali obter alguma capacidade financeira para fazer face às atividades que vão desenvolvendo ao longo do ano e aproveitar estes eventos que trazem sempre muitas pessoas ao Conselho e a visitarem a feira. É um momento que não só estas associações que estiveram presentes, mas outras que não estão e que se calhar também acabam por perceber que têm que aproveitar estas oportunidades para realizarem aqui algum dinheiro para fazer face às atividades que vão desenvolvendo ao longo do ano.
1: É uma feira que está aberta a todas as associações, basta elas estarem interessadas em participar.
0: Exatamente, e nós privilegiamos as associações e as instituições do Conselho que querem participar na nossa feira, portanto nunca há uma porta fechada para as associações e as instituições do nosso Conselho.
1: O modelo da Feira do Pinhal está a ser consolidado aos poucos e para o ano estão prometidas algumas novidades.
0: Nós queremos continuar com a nossa edição da Feira do Pinhal. Eu disse há pouco tempo em alguns fóruns públicos e também nas reuniões de Câmara Municipal que se calhar tínhamos que repensar também este tipo de feiras que estão realizando na nossa região, mas quando eu diria era no sentido de melhorar e podermos aproveitar ainda mais aquilo que são os nossos recursos naturais, também os produtos endógenos, e é isso que vamos tentar fazer já na próxima edição da Feira do Pinhal.
1: Esta foi a edição 23 de um evento que se tem destacado pela sua capacidade de atração de expositores de qualidade ligados ao artesanato e à produção agroalimentar. Mudamos de assunto para lhe dizer que por Ferreira dos Ezes foi apresentado no Lago Azul o dispositivo permanente de prevenção e socorro aquático na Albufeira de Castelo de Bode. Está empenhada uma embarcação de socorro, um equipamento intermunicipal ao serviço dos municípios de Ferreira dos Ezes, de Abrantes e de Tomar. Este meio, adquirido pela comunidade intermunicipal do Médio Tejo, resulta da cooperação entre os três municípios, os respectivos corpos de bombeiros e a Autoridade Nacional de Emergência e Proteção Civil, reforça a capacidade de prevenção e de resposta a situações de emergência numa vasta área da Albufeira. O projeto integra não só a embarcação de socorro, mas também equipamentos de proteção individual, módulos operacionais para os veículos de apoio, tendas de apoio logístico, sistema de comunicação por satélite Starlink e tablets para apoio às operações, dotando as equipas de meios modernos e adequados às exigências do socorro. A criação deste equipamento intermunicipal constitui um exemplo de cooperação entre os municípios e os agentes de proteção civil, contribuindo para uma resposta mais rápida, eficaz e articulada e reforçando a segurança de todos os que vivem, trabalham ou visitam a Albufeira de Castelo de Bode. E o Conselho da Sertã está em destaque em Fátima, mais concretamente no Museu Vida de Cristo. Tudo porque está ali patente uma exposição durante este mês de agosto. É uma exposição temporária denominada A Redescoberta da Sertã, uma mostra que convida os visitantes a conhecerem o património, a história e também a identidade do território. Esta mostra faz parte da lenda de Celinda, para dar a conhecer a evolução histórica do Conselho da Sertã, revelando um território

marcado por séculos de história, pelo património edificado, pelas figuras que ajudam a construir a sua identidade e por uma forte ligação à natureza, às tradições e à gastronomia. Ao longo do

0: graus em Pampilhosa da Serra, 26 em Figueira dos Vinhos, 27 em Vila de Rei, Ferreira do Zêzere e Pedrógão Grande, 28 em Oleiros, 29 na Sertém e também em Mação, 30 em Proença Nova, 32 em Vila Velha de Ródão. Leiria 26, Coimbra 27, Santarém e Porto Alegre 29, Castelo Branco 31 e Cernache de Bonjardim conta nesta altura com 23 graus.
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4: E estamos também em linha, como é habitual, no 274-800-021. É o número para fazer o seu pedido musical. Estamos com a frase: a publicidade é a alma do negócio, faça publicidade na Rádio Condestável. Depois do meio-dia, tem também o Peça que Passa. Pode enviar o seu pedido através de mensagem no WhatsApp, por exemplo, ou SMS 965-109-674.

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1: Era Afonso de Braga e Luís Trigacheiro. Vamos uma primeira vez ao telefone. Olá, bom dia.
2: Bom dia, Miriam Fernanda. Como está? Passa bem?
1: Bem, obrigado. António Costa, em Brejo de Cima. Vamos à frase.
2: A publicidade é algo que não gosta, a publicidade usar e condensar.
1: E o rancho folclórico e etnográfico de Cernache de Bom Jardim a predicar?
2: Para toda a gente, portuguesa e não, que não sejam portugueses, tenham um bom dia e um bom almoço, o melhor possível.
1: Um bom almoço também, um beijinho, um ótimo dia. Até amanhã.

0: E já estamos com mais uma participação. Olá, bom dia.
1: Bom dia, é a Glorita de Alpim.
0: Muito bem-vinda, Glória. Vamos à frase.
1: A publicidade é a alma do negócio. Passa a publicidade no rato amestável e é o maior também.
0: Ricardo Nunes, predicar?
1: É, predicar às pessoas um beijinho e predicar aos doentinhos as melhores para eles e para toda a gente que estuvo a mediar-me. E um beijinho para a sua mãe, para lá ouvir.

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7: Passam 28 minutos das 11 da manhã, estamos em linha no 274-800-021. Olá, bom dia.
8: Olá, Fernanda, bom dia.
7: Bom dia, José Luís em Achete. Vamos à frase.
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7: Pedro Barroso, predicar?
8: A toda a gente que estiver a ouvir, para mim e para si, para os seus colegas, com um bom almoço, um bom dia de terça-feira e um resto de uma semana boa e alguma saúde, que é o que a gente vai precisar.
7: Exatamente, nem mais.

0: Era Pedro Abrunhosa e Lenine. Vamos uma vez mais ao telefone. Olá, bom dia.
1: Bom dia, princesa. Está tudo bem?
0: Tudo bem. Quiterem bem crenças, vamos à frase.
1: Vamos à frase. A publicidade é a alma do negócio. Faça publicidade na rádio que estava, que é um bom investimento. Dedicar aos meus filhos e marido, a Fernandinho e os seus pais, e não esquecendo os seus coleguinhas todos, António Manuel da Marinha Grande, Manuel Ramos de Vila Velha, Rosarinha Bento de Erros, Joaquina Dias do Gavião, Valdeira das Arreciadas, Jorgina do Tramagal, as senhoras da vida e família, Artur Costa do Cano, José do Casal Barro do Grão, Leonor de Ancião, Marcos da Foz do Cobrão, Lourinho Silmitra de Alcaíns, João Geirinhas do Leite, Paulo de Valhaço, António Cravo do Mar, Luciana, Tala de Codiceira, Adilio do Curso, Manuel Raul do Curso, Eduardo Gomes de Santarém, Anima da Roda, um beijinho para todos, um bom almoço, as rápidas melhoras dos... E parabéns quem fizer atos. Só Fernandinha, uma beijoca, tudo bom e até amanhã.
0: Beijinhos, até amanhã, um excelente dia, tudo bom.

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1: Ana Bacalhau e Mimi Cat, vamos interrompê-las para dar lugar a mais uma participação. Olá, bom dia.
2: Bom dia, menina Fernanda.
1: Muito bom dia, Manuel Raul no Coço. Vamos à frase.
2: A publicidade é a alma do negócio, em vista de rádio, quando sabe que é um bom investimento.
1: E agora temos Patrick para dedicar.
2: Para dedicar à Maria Adila, à Natália de Corteira, à Jorginho de Termagal, ao Luciano da Torre das Vargas, ao Paulo Januário de Velhaço, ao Manuel Ramos Vila Velha de Roda, João Girinhas, Carlos Dias Torres Verde, Eduardo Gomes Santarém, Quitéria Bencança, Maria Leonor da Ancião, que eu vi há bocadinho, e Pedro Miguel da Comenta, Menina da Roda, e pronto, e para amanhã talvez haja mais. Obrigado.
1: Muito bem, excelente dia. Beijinhos, bom almoço.
2: Obrigado. Ai, para os seus pais, que esquece de mim.
1: Muito obrigada.
2: Muito obrigada.

0: E seguimos com mais uma participação. Olá, bom dia.
1: Olá, Nandinha, muito bom dia.
0: Maria do Honor, em Ancião, bem-vinda. Vamos à frase.
1: A publicidade é a alma do negócio. E invista em publicidade na rádio Contestável, que é sempre um bom investimento.
0: Nelson Costa.
2: Olha, vou dedicar ao meu filho, às minhas manas, a uns vizinhos meus, que são meus compadres, a senhora Alberto e a senhora Maria, e para o senhor António Manuel da Marinha Grande, não sei o que é que se passa, tem-se esquecido de dedicar a mim, da Marinha Grande, o senhor Manuel Ramos de Vila Velha de Roda e a sua família, dona Natália da Corticeira, uma beijoca para esta senhora também, o António Cravo de Tomar, a senhora dona Georgina do Tramagal, a sua família, o senhor Reirinhas, dona Quitéria e o senhor Manoel dos Bem-Crenças, e o senhor Eduardo Gomes de Santarém, dona Adília do Lar do Posto e também o senhor Manuel Raul, e pois meus locutores, amigos do meu coração, tudo bom para eles, o Rafael, Nina Nandinha, o senhor José Carlos, uma beijoca grande do tamanho do mundo para todos.
0: Beijinhos nossos
2: e
0: também.
2: E obrigada, Nandinha.
0: Obrigada a nós. Obrigada. Um

0: Vamos à última participação, bom dia.
1: Olá, Fernanda, bom dia.
0: Bom dia, Adilene Coço, vamos à frase.
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0: Os alentões.
1: Olha, para dedicar a todos os meus amigos, para vocês todos da rádio, e todo o auditório, um bom almoço e até amanhã, se Deus quiserem.
0: Um beijinho, um excelente dia.
1: Beijinho, Fernanda, até amanhã.
0: Daqui a pouco, simultâneo com a Antena 1.

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2: Muito boa tarde, é meio-dia, 11 da manhã nos Açores. Por causa da crise migratória em Ceuta, o Livre defende que Portugal deve rejeitar a organização conjunta do Mundial de Futebol com Marrocos. O partido político considera que as autoridades marroquinas deram sinais de incapacidade e desconfiança. A FENPROF recorreu à Inspeção-Geral da Educação e Ciência. A Federação diz que muitos professores classificadores foram pressionados de forma ilegal a alterarem as férias que tinham marcadas devido ao processo de correção dos exames nacionais. O mês passado foi o mais quente de sempre em França. Julho também entra para o top 3 dos meses com menos chuva em território francês.
3: São notícias para desenvolvermos já a seguir no Jornal do Meio-Dia. A esta hora, no Porto estão 24 graus, Lisboa e Coimbra com 25, Faro está com 26, nas Ilhas, Funchal 27, em Ponta Delgada estão 23 graus. Jornal do Meio-Dia, a edição é de Frederico Moreno.
2: Portugal deve rejeitar a organização do Mundial de Futebol em conjunto com Marrocos. É a posição defendida pelo Livre na sequência da crise migratória em Ceuta. O porta-voz do Livre, Jorge Pinto, considera que o país africano, que faz fronteira com a cidade autónoma espanhola, demonstrou falta de capacidade e também uma quebra na relação de confiança.
4: Imaginemos que Portugal estava neste preciso momento a organizar um campeonato do mundo de futebol como a Indonésia, enquanto esta ocupava Timor-Leste. Certamente que nós não iríamos concordar com isso. Organizar um evento do tamanho do campeonato do mundo exige condições de segurança, condições logísticas. Depois de tudo aquilo que vimos esta semana, estamos confiantes de que Marrocos vai conseguir garantir isto? No Livre, não estamos. O que nós não queremos é que Portugal, e no caso também Espanha, sejam prejudicados quando não têm culpa nenhuma. Portanto, nós não queremos ou que o Mundial deixe de existir, ou que Portugal deixe de ser co-organizador deste Campeonato do Mundo. Pelo contrário, uma mudança na lista de países co-organizadores do Campeonato do Mundo.
2: Perante a entrada massiva de migrantes em Ceuta a partir de Marrocos, o Livre pede uma decisão corajosa ao Estado português para não compactuar com a organização conjunta do Campeonato do Mundo de Futebol previsto para 2030, um evento que será organizado em conjunto por Marrocos, Espanha e Portugal. Esta manhã, os 27 ministros da Administração Interna da União Europeia estão reunidos de urgência para discutir precisamente a crise em Ceuta. Procuram respostas comuns para a defesa das fronteiras externas do Bloco Europeu. 157 migrantes foram resgatados esta manhã no Canal da Mancha. De acordo com as autoridades francesas, seguiam numa embarcação para entrar de forma ilegal em território do Reino Unido. A embarcação incendiou-se e os migrantes enfrentaram momentos de pânico durante a travessia. Acabaram por ser resgatados pela Guarda Costeira de França, que os transportou de regresso ao porto de Bolonha sobre o mar, perto de Calais. Há mudanças no exame de Física e Química A, relativo à segunda fase. Depois dos alertas da Associação Portuguesa de Professores de Física e Química e da Sociedade Portuguesa de Química, o Instituto Educa decidiu aceitar duas opções de resposta para uma das perguntas da prova. Em comunicado enviado esta manhã às redações, o Educa muda de ideias, admite agora que ambas as respostas estão corretas, não apenas uma delas, como acontecia até agora. No passado sábado, o Instituto tinha insistido que apenas uma das respostas poderia ser declarada correta, uma posição que levou a novas críticas da Associação Portuguesa de Professores de Física e Química. Hoje, o Educa decidiu aceitar como válidas as duas respostas para esta questão em causa. É uma situação grave, diz a FENPROF. A Federação Nacional de Professores denuncia pressões exercidas sobre docentes para alterarem as férias. Em causa estão, sobretudo, professores classificadores que terão sido pressionados para abdicarem de períodos de férias que tinham sido previamente aprovados, de forma a dedicarem mais tempo à correção dos exames nacionais. A FENPROF exige mesmo a intervenção da Inspeção-Geral de Educação e Ciência, a quem expôs esta situação. Foi o que explicou hoje à Antena 1 o secretário-geral José Feliciano Costa.
5: Uma pressão inaceitável e muito informal, digamos assim, às pessoas nas escolas. Nós vamos recebendo relatos de direções de escolas que, através de mail, através de contacto informal, de telefonema, conversa, de corredor, no sentido dos professores irem aos serviços administrativos para alterarem férias, contactos e telefonemas no sentido de lhes pedir: não alteres as férias, mas consegues levar o computador e vais corrigindo exames. Isto não pode acontecer. A queixa à Inspeção-Geral de Educação é nesse sentido, que averigou e que tente, junto das escolas, perceber o que é que está a acontecer.
2: Os receios da FENPROF, que sublinha que o gozo de férias constitui um direito fundamental dos trabalhadores protegido por lei. Com tantos problemas a serem vividos nesta altura nas escolas e pelos alunos, a Federação Nacional dos Professores vê com preocupação o arranque do próximo ano letivo.
5: Nós vamos ter um início do ano letivo já muito complicado. Nós vamos ter uma época especial de exames a decorrer entre 13 e 8 de setembro e depois os processos de classificação e de reapreciação também. Temos o adiamento do ensino secundário, porque as escolas já tinham preparado o início do ano letivo, a distribuição de horários, distribuição de turmas, de alunos, etc, etc, etc. O próximo ano letivo vai abrir com todos estes problemas e com todos os outros que já vêm de trás. Com falta de recursos materiais, provavelmente com a falta de recursos humanos, incluindo a falta de professores, e infelizmente é isso que esperamos na abertura do ano letivo.
2: A FENPROF com receios de que o arranque do próximo ano letivo seja marcado pela instabilidade. A chuva que caiu ontem deixou muitos portugueses surpreendidos. Hoje ainda vai haver chuva fraca em alguns concelhos do norte do país. Depois vai parar e sobem as temperaturas a partir de amanhã. É o que avança Maria João Frada, do Instituto Português do Mar e da Atmosfera.
6: Hoje temos ainda nebulosidade, especialmente nas regiões do norte e centro, em particular no Minho Douro Litoral. Essa nebulosidade tem dado origem a alguma precipitação fraca no litoral a norte do Cabo Mondego. Eventualmente, agora até meio da tarde, pode haver alguma precipitação fraca, principalmente no Minho Douro Litoral. Portanto, hoje será o dia dos próximos dias, pelo menos até dia 7, com mais nuvens.
2: A partir de amanhã já não se espera a chuva e as temperaturas vão subir até sexta-feira para no sábado descerem ligeiramente, explica Maria João Frada.
6: Na quarta e quinta-feira vamos ter uma subida gradual dos valores da temperatura máxima, subidas essas entre 2 e 4 graus, sensivelmente, é por regiões e vai sendo alternadamente na quarta e na quinta-feira. Depois, na sexta-feira, manter-se-ão os valores das temperaturas máximas para no sábado haver uma descida das temperaturas máximas, de um modo geral, sobre o território do continente, em especial no interior norte e centro.
2: Previsões feitas pelo Instituto Português do Mar e da Atmosfera. É fundamental ir a banhos em praias vigiadas. O conselho é da Autoridade Marítima Nacional perante o número de mortos nos primeiros 3 meses da época balnear. Das 17 mortes registadas, 12 aconteceram por afogamento e em praias sem vigilância. Por isso, o comandante Ricardo Sá Granja deixa recomendações à população.
7: Destes 12 mortos, cuja causa provável é afogamento, 3 foram registados em praias marítimas vigiadas, os outros 9 foram em zonas que não eram vigiadas. Destaco aqui zonas fluviais, portanto tivemos 2 infelizes acidentes nas Azanhas do Guadiana com jovens adolescentes que foram a banhos numa zona não balnear. Temos 2 casos também já este ano no Rio Douro, nos Cais de Gaia e do Porto, 12 casos de afogamentos, cuja causa provável é afogamento. 5 deles foram em zonas fluviais. Ainda vamos aqui a meio da época balnear, portanto a minha primeira recomendação é quem vai à praia, que frequente zonas balneares que sejam vigiadas.
2: Porta-voz da Marinha, ouvido esta manhã na RTP, a admitir que a tentação dos banhistas é escolher zonas de praia menos frequentadas. No entanto, as autoridades deixam o pedido para que as pessoas frequentem apenas praias vigiadas na costa e também praias fluviais. As temperaturas

0: Como casos únicos, os Ministérios da Saúde e da Segurança Social não podem criar regras iguais para situações distintas. Num parecer, este Conselho põe a hipótese de quem recusar ir para cuidados continuados ter de pagar uma taxa semanal para permanecer nos hospitais. Maria do Céu Patrão Neves diz que este será sempre o último recurso, depois de esgotado um longo caminho de soluções. A responsável do Conselho Nacional de Ética para as Ciências da Vida diz também que é preciso envolver os doentes nas decisões e perceber as causas que estão na origem destas recusas em deixar o hospital.
1: É importante que a pessoa, em primeiro lugar, perceba que, uma vez que tem alta hospitalar, a permanência no hospital não a favorece em termos de saúde. Não só, em primeiro lugar, porque está mais exposta a infecções, em segundo lugar, porque não recebe os cuidados adaptados de que necessita. O segundo aspecto para o qual nós chamamos a atenção é a necessidade das propostas que são feitas para a transição do hospital para a rede serem razoáveis em termos económico-financeiros e sociogeográficos. Isto é, não lhe pode ser pedido para pagar mais do que aquilo que ela tem capacidade, ou que haja uma conta que passa para os filhos, que muitas vezes essa é a razão da sua recusa, ou então que seja colocada num local da rede muito distante do seu local habitual, o que significa a quebra dos laços afetivos.
0: Este parecer foi pedido pelo Ministério da Saúde no ano passado. O Conselho Nacional de Ética para as Ciências da Vida espera que esteja a ser tido em conta e que seja implementado. A Lufthansa registra um prejuízo de mais de 540 milhões de euros durante os primeiros 6 meses do ano. O grupo de aviação, que apresentou proposta de compra pela TAP, tinha tido, no mesmo período do ano passado, um lucro de 127 milhões, mas agora apresenta um saldo negativo. A Lufthansa justifica o prejuízo com a crise no Médio Oriente, em concreto o cancelamento temporário de rotas. Outro dos fatores é o custo elevado com os combustíveis. Entretanto, os lucros da BP mais do que triplicaram entre janeiro e junho deste ano. Em comparação com o mesmo período do ano passado, a petrolífera registou um crescimento de 234% no saldo positivo. O lucro da BP atingiu os 6.700 milhões de euros devido ao aumento do preço do petróleo bruto. O líder do Hezbollah acusa o presidente do Líbano de estar a promover divisões no país. Numa declaração feita esta manhã através da televisão em Beirute, Naim Qassam diz que as negociações diretas do Líbano com Israel só trouxeram vergonha, humilhação e tristeza.
2: O presidente libanês não agiu como árbitro nem como figura unificadora. Tornou-se tendencioso e divisivo, o que é incompatível com o seu papel e com a força do Líbano. Consideramos que todas as negociações diretas com Israel trouxeram apenas vergonha, humilhação, desilusão e concessões contínuas.
0: Por outro lado, o secretário-geral do Hezbollah aceita estabelecer negociações diretas com o governo sírio, que acusa o grupo de manter células clandestinas no país, que têm sido alvo de ataques das forças sírias.
2: Não levantamos objeções a uma reunião pública entre o Hezbollah e a liderança síria numa altura que ambos os lados considerem apropriada.
0: O Hezbollah era um aliado próximo do presidente deposto, Bashar al-Assad, e mantinha milhares de militantes armados na Síria. Ficaram totalmente destruídas as instalações da empresa russa Wildberries, na região de Samara. Os armazéns da empresa de comércio online foram atingidos por drones ucranianos. O ataque deu origem a um incêndio que consumiu não só as instalações, como também todos os produtos que ali estavam armazenados. É o que escreve a agência de notícias russa TASS. A Wildberries é descrita como a Amazon da Rússia e foi alvo deste ataque lançado pela Ucrânia a mais de 800 quilómetros de distância. Apesar de estarmos em período de férias, a Casa da Música continua de portas abertas. A Sala de Espetáculos no Porto apresenta concertos de vários géneros, do fado à música tradicional portuguesa. O público está convidado, Rita Soares, a participar num ciclo chamado Portugal Agosto.
3: Um ciclo que vai na 7ª edição e que continua a fazer sentido, conta a programadora Filipa Ferreira Leite.
4: É um mês em que nós aproveitamos para parar um bocadinho a atividade da casa e fazer alguns trabalhos de manutenção. Mas experimentamos em 2018 começar a fazer este ciclo ao final da tarde e começou realmente a ter um feedback muito positivo.
3: Depois, a pandemia obrigou a uma intermitência ultrapassada em

0: 2022, lá para cá, tem sido casa cheia.
1: Não só de turistas, mas também do público que muitas vezes quer vir ver um concerto de fado à Casa da Música e aproveita a oportunidade para o fazer noutras condições.
0: Às terças vai fazer-se ouvir um grupo de música tradicional e popular.
1: Chama-se Touriga e vamos ter os tradicionais instrumentos como a gaita de rolo, a chabragueza, a concertina, as caixas de bombos, para fazerem uma apresentação daquilo que é o álcool do nosso repertório nacional.
0: Às quartas, o fado.
1: Na voz de Pedro Ferreira, que é um jovem fadista de Gaia, apresentando os seus próprios temas.
2: Quando a vi, ela trazia bem juntinho ao coração.
0: O fado, que é também rei às sextas.
1: Uma voz feminina, que é a Sandra Cristina, que é uma fadista de Leça da Palmeira, que também já tem uma carreira sólida, com 40 anos de experiência, tem o seu próprio disco.
0: Terças, quartas e sextas, sempre às 6 da tarde, é o Portugal Agosto.
3: Ciclo de concertos durante este mês na Casa da Música no Porto, com bilhetes a 14 euros.
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8: 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Dia 9, domingo, último dia de festa, a partir das 16 horas, torneio de sueca. Às 22 horas, atua o grupo musical Companhia. A Junta de Freguesia de Santo André das Tejeiras convida todos os naturais, residentes e amigos a associarem-se às festas, como forma de manter, preservar e potenciar as tradições e promover o convívio e a confraternização entre famílias e amigos. 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A Comissão de Festas agradece a todos os patrocinadores e em especial à Câmara Municipal de Castelo Branco e Junta de Freguesia de Santo André das Tejeiras, pois sem eles não era possível a realização deste evento.
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15: Muito boa tarde, José Carlos.
16: Olá, Fernanda, muito boa tarde. Célio Gaspar é o novo presidente da Associação Desportiva do Cabeçudo. As eleições decorreram no passado dia 31 de julho e Célio Gaspar sucede a Marco Farinha na direção da Associação Desportiva do Cabeçudo, depois do antigo presidente ter pedido a demissão. Para este mandato, Célio Gaspar aponta como principal objetivo manter o projeto que já estava alinhado.
17: O projeto da Acerda Cabeçudo vai se manter. Este ano vamos manter a nossa equipa sénior, vamos manter a nossa equipa de walking football e penso que este ano estamos muito perto de conseguir o objetivo que sempre foi ter a formação e iremos, muito provavelmente, não estou a dar certezas, mas termos uma equipa de juvenis. Desde que reabrimos o campo, a nossa maior dificuldade para termos formação foi mesmo o campo. Era pelado, não havia grandes condições para assegurarmos a segurança e tudo aos jovens da formação. Neste momento as condições estão criadas, temos um campo excelente, as infraestruturas foram todas renovadas, o projeto vai continuar, agora temos as condições para ter a formação e queremos tê-la. É o objetivo para este ano, é ter formação.
16: Já relativamente à equipa sénior, o objetivo é continuar a ter uma equipa equilibrada e que consiga competir de igual para igual com as outras formações.
17: Nós arriscámos ano passado, nunca tínhamos tido jogadores de fora a morar cá, decidimos tomar o risco, assim conseguimos criar uma equipa competitiva. Acho que foi uma equipa que deixou todas as pessoas do Cabeçudo orgulhosas do que fizeram no campeonato. Conseguimos atingir o sétimo lugar, fomos às meias finais da taça. Acho que as pessoas devem se sentir orgulhosas dos rapazes e da equipa técnica e do que a direção trabalhou para eles. E este ano vamos continuar a apostar para mantermos uma equipa equilibrada e competitiva. Vamos continuar a trabalhar com o Bruno Vieira. Achamos que é uma pessoa, apesar de ter começado o seu percurso como treinador apenas na época passada, é uma pessoa com bastante visão, é muito organizado, já tinha começado a época passada a organizar as coisas todas para este ano, já tinha poupado esse trabalho todo à direção. Vamos continuar com ele, é uma aposta, na minha opinião e na direção, é uma aposta forte, segura, e se o Vieira quiser continuar a trabalhar com a gente nos próximos anos, é de bom grado porque ele merece.
16: Bruno Vieira é para continuar como treinador e o plantel ainda não está fechado, mas está bem encaminhado.
17: O plantel não está fechado, porque os plantéis nunca estão fechados. Já temos a nossa base, já está feita e agora vamos experimentando. A pré-época está prestes a começar, uns experimentam, não vão dar, outros vão dar, mas sim, a base do plantel está feita. O objetivo é sempre vencer todos os jogos, pode não ser possível, como pode ser possível, nunca saberemos, o futebol é assim, mas vamos continuar com os olhos na equipa competitiva e fazer as pessoas do Cabeçudo se sintam orgulhosas e os sócios, que não são só do Cabeçudo, são de vários lados do país. Vamos continuar a querer manter essa imagem, uma equipa competitiva, orgulhosa, destemida, e penso que essas também são as ideias que partilhamos com a equipa técnica. Não queremos ser nem os últimos nem os primeiros, queremos lá estar. Temos algumas saídas que já colmatámos, temos outras saídas que não colmatámos, temos renovações já feitas. Basicamente foi como disse há pouco, a base está lá, já vem alguma do ano passado, este ano vão haver jogadores a adaptar-se, mas penso que a máquina vai funcionar.
16: Célio Gaspar é assim o novo presidente da direção da Associação Desportiva do Cabeçudo. Nuno Nunes continua como presidente do Conselho Fiscal e José Paulo Antunes como presidente da Assembleia Geral. Digo-lhe também que o Sertanense Futebol Clube já tem mais de 5 jogadores como reforços no seu plantel, a saber, os médios Pedro Macedo, ex-vilaverdense, Afonso Gonçalves, ex-operário dos Açores, e Aécio Fati, ex-Rio Tinto. No que diz respeito a defesas, são 2, Tomás Brito, ex-Arroche e Benfica, e ainda também Jefferson Costa, ex-Marinhense. São estes os mais recentes reforços do Sertanense Futebol Clube para encarar o Campeonato de Portugal em futebol. Já no Vitória de Sernás, Bruno Sousa, o mais recente reforço. O médio jogava nos sub-23 do Académico de Viseu e é o mais recente reforço do grupo desportivo Vitória de Sernás. Recordo que o Vitória de Sernás tem o primeiro jogo na Liga 3 no próximo sábado a partir das 20 horas em Mafra, frente à formação local. Já o Sertanense Futebol Clube tem o primeiro jogo oficial também no próximo sábado, mas a partir das 5 da tarde. É a Supertaça da Beira Interior, frente ao Guarda Futebol Clube. O Campeonato de Portugal tem o início agendado para o dia 16 de agosto. É tudo. Boa tarde.
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15: E daqui a pouco vem o Peça que Passa.
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15: Primeira edição da semana do Peça que Passa, bem-vindo, obrigada por participar, ainda está a tempo de o fazer. Hoje começamos com o pedido da Beatriz Ferreira, ela dedica à avó Belmira, à mana Carolina e à amiga Rosete, o António Calvário com Mocidade, Mocidade. Também para todos, com boa semana e bom almoço a todos na rádio e a todos os ouvintes.

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1: E estamos com o Peça que Passa. Agora temos os 4 e meia e Miguel Araújo. Tiques de Rico é o pedido do Paulo Januário de Velhascos para dedicar a Maria Afonso, também marido do Rosário, Rosete, Gualdina, Maria Adília, Georgina, Quitéria, Rosarinho, Carolina Vestia, Carlos Dias, Manuel Raul, António Costa e António Cravo, com votos de uma boa semana.

E já estamos a chegar ao fim do nosso Peça que Passa. Hoje terminamos com o pedido da Irminha em Marrazes para ouvir Rosalía e Ró Alejandro Bezo. Daqui a pouco, à 1 da tarde, vamos ter notícias. Fico para ouvir aqui na sua rádio. Boa tarde.

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1: 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Muito boa tarde, são 13 horas. 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
3: Agora a informação com a jornalista Dulce Cardoso. Muito boa tarde, Dulce.
4: Viva então, Fernanda, muito boa tarde. Decorreu em Oleiros durante 4 dias a Feira do Pinhal. Na sua 23ª edição, este certame exibiu o melhor do artesanato local, regional e nacional. A gastronomia também esteve em destaque, com o cabrito estonado a ter um papel principal. Por outro lado, o município enalteceu o setor da ação social com a apresentação no stand da autarquia dos projetos galardoados a nível nacional e que apoiam a população oleirense diariamente. Apostas ganhas que levam o presidente da Idealidade, Miguel Marques, a dizer que esta edição superou as expectativas.
5: As expectativas que tinham relativamente à Feira do Pinhal é que eram boas, mas acho que foram superadas, quer em número de visitantes, também os expositores que tínhamos, de muita qualidade. Tivemos este ano 27 expositores que foram a primeira vez que participaram nesta 24ª edição da Feira do Pinhal. E a sensação com que todos ficamos, desde a organização até aos expositores, é que tivemos uma feira com muita afluência de público, muitos visitantes, os leirenses também compareceram em massa, também com noites de muita animação, com muita gente a assistir aos concertos, e parece-me que foi um sucesso esta edição.
4: A aposta que o município está a fazer no artesanato está a dar os seus frutos. Os artesãos locais demonstraram o que de melhores o concelho tem e os que vieram de fora manifestaram vontade de regressar numa próxima edição.
5: Nós temos feito uma aposta no artesanato, privilegiando também os artesãos locais, aqueles que já estavam no concelho do Lejo e que iam fazendo a sua divulgação. E mais uma vez disseram presente e estiveram na nossa feira. É uma aposta do município que faz parte da rede de artes e ofícios e tem vindo a dar os seus frutos paulatinamente, mas estamos convictos que ainda podemos fazer mais e melhor pelo nosso artesanato. Nós tivemos expositores de vários pontos do país, do norte ao sul, com muita qualidade, alguns que se apresentaram pela primeira vez na Feira do Pinhal. E aquilo que nos disseram que, se assim o quiséssemos, para o próximo ano cá estariam novamente, porque levavam daqui as melhores experiências e também o convívio entre todos foi muito salutar e ficaram muito agradados com esta passagem aqui pelo Conselho do Leiros.
4: A área da ação social foi também um sucesso. Os visitantes tiveram a oportunidade de perceber os projetos que o município tem para apoiar os munícipes e estabelecer contacto com os mesmos no pátio social. Na vertente da gastronomia, o autarca realçou as reações muito positivas ao modelo que o município implementou para dar a conhecer, nomeadamente o cabrito estonado e a broa de oleiros.
5: Tivemos muitas pessoas no restaurante, também na outra parte da restauração, onde estava também o cabrito estonado representado, com as cenas de cabrito estonado, e só para lhe dar uma ideia que durante o primeiro e o segundo dia o pão acabou-se e quem estava nesse tanto teve que renovar o estoque, porque foram muitas as pessoas que quiseram provar o cabrito estonado, e foi mais um meio de divulgação deste ex-libris gastronómico do Conselho de Oleiros.
4: Também na zona da broa não houve mãos a medir.
5: Sim, é verdade. Também sempre a trabalhar. O moinho e o forno estiveram sempre muito ativos, com muitas pessoas a procurarem a broa e o pão caseiro que se ia ali fazendo.
4: Este é um evento aberto à participação de todas as associações do Conselho. As vendas funcionam como um balão de oxigênio financeiro para as coletividades e o autarca reforçou a ideia de que as portas estão abertas à participação de todas, esperando que em um próximo evento haja mais adesão.
5: Que as associações que participam consigam ali obter alguma capacidade financeira para fazer face às atividades que vão desenvolvendo ao longo do ano e aproveitar estes eventos que trazem sempre muitas pessoas ao Conselho e a visitarem a feira. É um momento que não só estas associações que estiveram presentes, mas outras que não estão e que se calhar também acabam por perceber que têm que aproveitar estas oportunidades para realizarem aqui algum dinheiro para fazer face às atividades que vão desenvolvendo ao longo do ano.
4: É uma feira que está aberta a todas as associações, basta elas estarem interessadas em participar.
5: Exatamente, e nós privilegiamos as associações e as instituições do Conselho que querem participar na nossa feira. Portanto, nunca há uma porta fechada para as associações e as instituições do nosso Conselho.
4: O modelo da Feira do Pinhal está a ser consolidado aos poucos e para o ano estão prometidas algumas novidades.
5: Nós queremos continuar com a nossa edição da Feira do Pinhal. Eu disse há pouco tempo em alguns fóruns públicos e também nas reuniões de Câmara Municipal que se calhar tínhamos que repensar também este tipo de feiras que vão realizando na nossa região, mas quando eu diria era no sentido de melhorar e podermos aproveitar ainda mais aquilo que são os nossos recursos naturais, também os produtos endógenos, e é isso que vamos tentar fazer já na próxima edição da Feira do Pinhal.
4: Esta foi a edição 23 de um evento que se tem destacado pela sua capacidade de atração de expositores de qualidade ligados ao artesanato e à produção agroalimentar. Mudamos de assunto para lhe dizer que por Ferreira dos Ezes foi apresentado no Lago Azul o dispositivo permanente de prevenção e socorro aquático na Albufeira de Castelo de Bode. Está empenhada uma embarcação de socorro, um equipamento intermunicipal ao serviço dos municípios de Ferreira dos Ezes, de Abrantes e de Tomar. Este meio, adquirido pela comunidade intermunicipal do Médio Tejo, resulta da cooperação entre os três municípios, os respectivos corpos de bombeiros e a Autoridade Nacional de Emergência e Proteção Civil, reforça a capacidade de prevenção e de resposta a situações de emergência numa vasta área da Albufeira. O projeto integra não só a embarcação de socorro, mas também equipamentos de proteção individual, módulos operacionais para os veículos de apoio, tendas de apoio logístico, sistema de comunicação por satélite Starlink e tablets para apoio às operações, dotando as equipas de meios modernos e adequados às exigências do socorro. A criação deste equipamento intermunicipal constitui um exemplo de cooperação entre os municípios e os agentes de proteção civil, contribuindo para uma resposta mais rápida, eficaz e articulada e reforçando a segurança de todos os que vivem, trabalham ou visitam a Albufeira de Castelo de Bode. E o Conselho da Sertã está em destaque em Fátima, mais concretamente no Museu Vida de Cristo. Tudo porque está ali patente uma exposição durante este mês de agosto. É uma exposição temporária denominada A Redescoberta da Sertã, uma mostra que convida os visitantes a conhecerem o património, a história e também a identidade do território. Esta mostra faz parte da Lenda de Celinda, para dar a conhecer a evolução histórica do Conselho da Sertã, revelando um território marcado por séculos de história, pelo património edificado, pelas figuras que ajudam a construir a sua identidade e por uma forte ligação à natureza, às tradições tradições e à gastronomia. Ao longo do percurso expositivo, os visitantes estão ainda convidados a descobrir as paisagens do concelho, os seus trilhos e a diversidade da sua oferta turística. Para o Presidente da Câmara Municipal da Sertã, esta é uma oportunidade para mostrar um território que tem muito para oferecer a quem o visita. Fica por aqui esta manhã informativa. Marcamos novo encontro para as 15 horas. Até já.
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3: Previsão do tempo para esta terça-feira, períodos de céu muito nublado, vai tornar-se pouco nublado ou limpo, vento fraco tornando-se fraco a moderado, a partir da tarde, soprando por vezes forte nas terras altas. Máximas de 23 graus em Pampilhosa da Serra, 26 em Figueira dos Vinhos, 27 em Vila de Rei, Ferreira do Zêzere e Pedrógão Grande, Oleiros 28, 29 na Sertém e Mação, 30 em Proença Nova, 32 em Vila Velha de Ródão. Leiria 26, Coimbra 27, Santarém e Porto Alegre 29, Castelo Branco 31 e Cernas Pão Jardim tem agora 25 graus. Tenham um bom almoço.
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0: 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Figaro dos Vinhos, vou ouvir o Bruno Tiago.
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3: Muito boa tarde, são 14 horas.
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3: E está a começar mais um Hoje à Tarde, seja muito bem-vindo. Passa a tarde connosco, vamos estar juntos até às 5. Hoje a começar aqui com Toy.

0: É uma boa resposta. Podem falar, falem à vontade. Mónica Sintra, escutamos também Nininho Vaz Maia com Vivo Dia, Os Alentões, Dona de Si, Ricardo Nunes com Só Tu Me Puxares e tudo começou com o Toy, Dá-me um Beijo. Espero que passe boas férias, também uma excelente tarde e bom trabalho também. A ouvir aqui a sua Contestável, daqui a pouco temos Luís Gomes.
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0: Os Irmãos Verdades com esta Paixão Sem Fim. Escutamos também Chiaro, Luís Fialho e Marutos da Concertina, Miguel Carreira e Thierry e Luís Gomes. Pois muito bem, vamos falar de tatuagens porque ontem não tivemos tempo. Ao contrário de símbolos como os golfinhos de antigamente, o amor de mãe, o Angola 1970, o infinito, aquela do mau olhado, a do olho egípcio, enfim. Por recomendação dos próprios médicos, Amanda Selbach decidiu tatuar no braço esquerdo os medicamentos aos quais é alérgica e também aqueles que ela pode usar sem ter problemas. Portanto, a tatuagem no braço de Amanda tem todos os medicamentos a que ela tem alergia, além daqueles que ela pode tomar. A minha grande preocupação é sofrer um acidente, ficar inconsciente e não conseguir explicar sobre as minhas alergias. Ainda segundo a empresária, após fazer tatuagem em 2018, ela não teve mais nenhum problema médico, digamos assim, devido ao uso errado de medicamentos aos quais é alérgica. As tatuagens como estas, como esta feita por Amanda, são chamadas de funcionais ou inteligentes, já que servem como ferramenta de prevenção, sinalizando alguma doença pré-existente ou alergia, além de muitas identificarem ainda o tipo sanguíneo da pessoa. Portanto, se ainda não fez uma tatuagem, não sei se tem interesse eventualmente em fazer, eu ia ter que fazer uma a dizer penicilina, mas é uma palavra tão grande e ia doer um bocadinho. Mas aqui está uma belíssima sugestão, portanto uma tatuagem que é até bastante útil. Daqui a pouco temos João.
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E agora também matéria delicada, com a aproximação do período de férias prolongadas e também o assinalar do Dia Internacional do Animal Abandonado, que é no dia 15 de agosto, a Guarda Nacional Republicana reforça o alerta para a responsabilidade na adoção de animais de companhia. Os meses de julho e agosto concentram 38,1% do total de abandonos anuais, 142 casos, uma realidade diretamente ligada às viagens e às ausências de longa duração. Entre 2024 e o primeiro semestre de 2026, a fiscalização da GNR resultou no registro de mais de 2.400 crimes de maus-tratos e abandono, na identificação de 1.449 suspeitos e na detenção de 28 pessoas em todo o país. Segundo a análise da GNR, canídeos e felídeos, portanto cães e gatos, continuam a ser as espécies mais afetadas, embora se verifique uma ligeira tendência de decréscimo nos crimes de abandono. A Guarda sublinha a existência de dois picos preocupantes ao longo do ano e sabemos bem que é o período das férias de verão e, em menor escala, a época pós-natal. Os dados revelam ainda que a maior incidência destes crimes se concentra nos distritos de Braga, Setúbal, Porto e Lisboa, acompanhando a maior densidade populacional destas zonas. Portanto, não deixe para trás aquele que está consigo todos os dias, os bichinhos, bichinhos amorosos. São fofos. Pronto. Cuca Roseta, para o fecho da hora, daqui a pouco atualizamos toda a informação. Venha daí para a segunda do Hoje à Tarde.

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1: Muito boa tarde, são 15 horas.
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1: Atualizamos a informação local e regional. É uma edição da jornalista Telma Antunes. Muito boa tarde, Telma.
3: Muito boa tarde, Fernanda. A Biblioteca Municipal de Castanheira de Pera celebrou, no dia 31 de julho, os seus 40 anos de existência. A biblioteca começou num pequeno espaço onde não havia livros e, posteriormente, mudou-se para outro edifício que, segundo António Antunes, presidente da autarquia, vai ser requalificado. Além disso, o edil salientou que tem sido um trabalho que tem valido a pena.
4: Começaram num pequeno espaço que nem livros tinham. Neste momento tem um espaço que, apesar de ser recente, precisa de ser requalificado. E aproveito para dar essa nota. Será um espaço que será requalificado. Mas, efetivamente, tem sido um trabalho que tem valido a pena. E eu acho que as gerações destes 40 anos devem estar gratas à nossa Biblioteca Municipal por tudo aquilo que eles têm feito em prol da nossa comunidade.
3: Para o autarca, celebrar os 40 anos da biblioteca é um momento muito especial para o concelho e para todos os envolvidos.
4: É um trabalho que tem que ser reforçado, tem que ser melhorado. Os desafios da nossa cultura, do nosso desafio da leitura nas novas gerações têm que passar obrigatoriamente também pelas escolas. As nossas memórias também é muito importante preservá-las. A biblioteca tem feito esse trabalho em parceria com mais duas bibliotecas aqui bem vizinhas, Figueiró dos Vinhos e Perão Grande, com as terras de Monsalude. E eu acho que, de facto, é um trabalho que vale a pena visitar, vale a pena revisitar e vale a pena apostar nele. Portanto, ao celebrarmos os 40 anos de biblioteca, principalmente com este lançamento, com esta apresentação no Prémio Literário Qualidades Barreto, é um momento, com toda a certeza, muito especial para Castanheira de Pera.
3: António Antunes afirmou ainda que é fundamental envolver mais os jovens na literatura. Para o edil, bons hábitos de leitura fazem uma sociedade mais justa, equilibrada e sábia.
4: Eu diria mesmo que é obrigatório termos mais jovens envolvidos nesta questão da literacia. É um desafio que a nossa sociedade tem, é um desafio que não conseguiremos fazer sozinhos, é muito importante envolver a nossa comunidade escolar, é muito importante, através da comunidade escolar, envolver também os pais, porque a nossa sociedade caminha para desafios enormes relativamente à questão da literacia, da cultura, dos hábitos de leitura, e eu acho que bons hábitos de leitura fazem uma sociedade mais justa, mais equilibrada e, naturalmente, mais sábia.
3: A celebração dos 40 anos da Biblioteca Municipal de Castanheira de Pera está integrada na 17ª Feira do Livro, que decorre até ao dia 15 de agosto. Pelo Conselho da Sertão, o Largo do Mercado Municipal de Pedrógão Pequeno vai ser palco de mais uma edição do Luar de Agosto, iniciativa que traz noites diferentes a esta sede de freguesia. A partir de dia 7 de agosto e todas as sextas-feiras a partir das 21 horas, a música está garantida com a subida ao palco de artistas e grupos locais. Trata-se de uma organização da Junta de Freguesias de Pedrógão Pequeno, com os apoios do município da Sertã, Filarmónica Aurora Pedroguense e o Rancho Folclórico de Pedrógão Pequeno. No desporto, Marco Farinha pediu admissão da Associação Desportiva do Cabeçudo e, entretanto, já o novo presidente, José Carlos Reis.
5: Célio Gaspar é o novo presidente da Associação Desportiva do Cabeçudo. As eleições decorreram no passado dia 31 de julho e Célio Gaspar sucede a Marco Farinha na direção da Associação Desportiva do Cabeçudo, depois do antigo presidente ter pedido a admissão. Para este mandato, Célio Gaspar aponta como principal objetivo manter o projeto que já estava alinhado.
6: O projeto da ACRD Cabeçudo vai se manter. Este ano vamos manter a nossa equipa sénior, vamos manter a nossa equipa de walking football e penso que este ano estamos muito perto de conseguir o objetivo que sempre foi ter a formação e iremos, muito provavelmente, não estou a dar certezas, mas termos uma equipa de juvenis. Desde que reabrimos o campo, a nossa maior dificuldade para termos formação foi mesmo o campo. Era pelado, não havia grandes condições para assegurarmos a segurança e tudo aos jovens da formação. Neste momento as condições estão criadas, temos um campo excelente, as infraestruturas foram todas renovadas, o projeto vai continuar, agora temos as condições para ter a formação e queremos tê-la. É o objetivo para este ano, é ter formação.
5: Já relativamente à equipa sénior, o objetivo é continuar a ter uma equipa equilibrada e que consiga competir de igual para igual com as outras formações.
6: Nós arriscámos ano passado, nunca tínhamos tido jogadores de fora a morar cá, decidimos tomar o risco, assim conseguimos criar uma equipa competitiva, acho que foi uma equipa que deixou todas as pessoas do Cabeçudo orgulhosas do que fizeram no campeonato, conseguimos atingir o 7º lugar, fomos às meias finais da taça, acho que as pessoas devem se sentir orgulhosas dos rapazes e da equipa técnica e do que a direção trabalhou para eles, e este ano vamos continuar a apostar para mantermos uma equipa equilibrada e competitiva. Vamos continuar a trabalhar com o Bruno Vieira. Achamos que é uma pessoa, apesar de ter começado o seu percurso como treinador apenas na época passada, é uma pessoa com bastante visão. É muito organizado, já tinha começado a época passada a organizar as coisas todas para este ano, já tinha poupado esse trabalho todo à direção. Vamos continuar com ele. É uma aposta, na minha opinião e na direção, é uma aposta forte, segura, e se o Vieira quiser continuar a trabalhar com a gente nos próximos anos, é de bom grado porque ele merece.
5: Bruno Vieira é para continuar como treinador e o plantel ainda não está fechado, mas está bem encaminhado.
6: O plantel não está fechado, porque os plantéis nunca estão fechados. Já temos a nossa base, já está feita e agora vamos experimentando. A pré-época está prestes a começar, uns experimentam, não vão dar, outros vão dar, mas sim, a base do plantel está feita. O objetivo é sempre vencer todos os jogos, pode não ser possível, como pode ser possível, nunca saberemos, o futebol é assim, mas vamos continuar com os olhos na equipa competitiva e fazer as pessoas do Cabeçudo se sintam orgulhosas e os sócios, que não são só do Cabeçudo, são de vários lados do país. Vamos continuar a querer manter essa imagem. Uma equipa competitiva, orgulhosa, destemida, e penso que essas também são as ideias que partilhamos com a equipa técnica. Não queremos ser nem os últimos, nem os primeiros, queremos lá estar. Temos algumas saídas que já colmatámos, temos outras saídas que não colmatámos, temos renovações já feitas. Basicamente, foi como disse há pouco, a base está lá, já vem alguma do ano passado, este ano vão haver jogadores a adaptar-se, mas penso que a máquina vai funcionar.
5: Célio Gaspar é assim o novo presidente da direção da Associação Desportiva do Cabeçudo. Nuno Nunes continua como presidente do Conselho Fiscal e José Paulo Antunes como presidente da Assembleia Geral.
3: Célio Gaspar sucede a Marco Farinha e promete continuar o trabalho que vinha a ser desenvolvido até aqui.
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1: Previsão do tempo para amanhã, quarta-feira. Vamos ter céu pouco nublado ou limpo, apresentando períodos de muito nublado até ao início da manhã. Vento fraco a moderado, por vezes forte nas terras altas do centro e sul. Há possibilidade de formação de neblina ou nevoeiro matinal nas regiões norte e centro e pequena subida da temperatura máxima no interior e no sotavento algarvio. Serenás para um jardim com 28 graus.
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0: Claro, Evaristo. E muito mais que isso.
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António Zambujo com Regresso à Infância. Quando a infância é boa, é sempre bom lá voltar, é ou não é? Às vezes temos assim umas memórias, temos que seguir em frente, que é mesmo assim. Bandidos do Canto são os próximos convidados.

0: E por falar em rosa, esta rosa, a portuguesa Lu Afonso, de 18 anos, recebeu o Anita Gale Visionary Leadership Award. É um dos principais prémios atribuídos na final internacional do International Space Settlement Design Competition, considerada a mais prestigiada competição mundial de engenharia espacial para estudantes. O evento decorreu no Kennedy Space Center Visitor Complex e também no Walt Disney World Resort, na Flórida, nos Estados Unidos. A jovem da Covilhã, aluna de 20 valores, ela divide a paixão pelo espaço com o desporto e a música, e não só, já agora acrescentar que ela também participou na maratona de leitura da Sertã este ano e também recebeu um prémio. Além de tocar piano, integra a Seleção Nacional de Sky Running e participa em competições de patinagem artística. Pronto, sim, tudo isto numa menina de 20 anos. Ora, dos 270 finalistas da fase internacional deste concurso, selecionados entre 23.919 participantes de todo o mundo, apenas um número reduzido recebeu distinções individuais, entre as quais a jovem portuguesa. A equipa europeia de que fazia parte não conquistou, no entanto, a vitória coletiva da competição. Mas ela destacou-se. O prémio distingue estudantes que, além de apresentarem excelentes resultados técnicos, mostram capacidade de liderança, visão estratégica e aptidão para trabalhar com equipas internacionais, promovendo a cooperação e a inovação na resolução de desafios de engenharia espacial. Resta perceber onde é que andará a Lu Afonso daqui a uns anos, se o país vai conseguir cativá-la ou até prendê-la por cá, este jovem e enorme talento. Daqui a pouco voltamos à música com Chico da Tina.
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0: Boas férias na companhia da Contestável. Votos de bom trabalho. Nós vamos chegar. Esta é a última dança de Chico da Tina e Lucas Maia.

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1: Dar Amor é Micaela. Escutamos também Maria João, David Carreira, Os Dama com Vítor Rodrigues e Chico da Tina com Lucas Maia. Entretanto, não sei se isto lhe passou ao lado, mas efetivamente a Dinamarca lançou oficialmente ontem um serviço militar obrigatório de 11 meses para ambos os sexos, como previsto na reforma legislativa aprovada em 2024. Cerca de 1.600 recrutas voluntários do segundo contingente deste ano foram colocados em vários centros militares, anunciou o exército dinamarquês. O exército sublinhou a necessidade de expandir e reforçar o serviço militar devido à nova realidade em que as ameaças e a segurança são mais dinâmicas e complexas do que nunca. A extensão do serviço permite-nos utilizar os recrutas em novas funções, dentro das capacidades operacionais, o que contribui para a criação de uma força de combate maior e mais ágil, disse Kenneth Strom, chefe do programa de recrutamento. Cerca de um quinto dos recrutas que iniciaram o serviço militar este ano são mulheres, informou também o exército dinamarquês. Olha, olha, mudanças. Estamos com 43 minutos depois das 3 da tarde. Daqui a pouco seguimos e vamos ouvir o clube.
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1: E estas senhoras estão em digressão nacional. Maiara e Maraísa vieram até Portugal passar o verão. Nós gostamos do verão e elas também têm muito calor, não é? Lá no Brasil, nesta altura não, mas pronto, vieram ver do calor português. Espreita então na agenda de concertos. Vamos fechar a hora com os Calema e esta Chuva de Amor. Daqui a pouco o simultâneo com a Antena 1.

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3: Boa tarde. São 4 horas no continente e na Madeira, 3 nos Açores. É o programa da tarde de terça-feira que está a começar. Eu sou a Karina Jorge e o Nuno Rodrigues. Olá, bem-vindo.
4: Olá, Karina, viva.
3: Principais títulos a esta hora.
4: A notícia da morte de uma pessoa na sequência do acidente ao início da tarde com um autocarro em Tomar. 3 pessoas ficaram também feridas. A viatura embateu contra a fachada do hospital da cidade. O autarca de Tomar acaba de confirmar à Antena 1 uma vítima mortal na sequência deste acidente. Uma mulher com 64 anos. Portugal está a criar condições para acolher e integrar imigrantes, ao contrário de outros países. É essa a mensagem deixada pelo primeiro-ministro português no dia em que os Estados-membros da União Europeia estiveram reunidos para debater a crise migratória em Ceuta. Os Estados Unidos reforçam as esperanças quanto a um possível acordo para a reabertura do Estreito de Hormuz nas próximas horas. O preço do petróleo está em queda nos mercados internacionais.
3: A esta hora estão 24 graus no Porto e em Ponta Delgada, 26 em Coimbra, 27 em Lisboa, Faro e Funchal. Edição das 4, com o Nuno Rodrigues.
4: Uma pessoa morreu na sequência do acidente desta tarde com um autocarro em Tomar. A viatura despistou-se, embateu contra a fachada do hospital da cidade. O primeiro balanço apontava para 4 feridos, 3 em estado grave, mas uma destas vítimas acabou por falecer, como confirmou há instantes a Antena 1, o autarca de Tomar, Tiago Carrão.
5: Infelizmente, uma das vítimas graves acabou por não resistir aos ferimentos e temos neste momento o falecimento de uma das vítimas deste acidente de autocarro, um acidente trágico e que acaba por ter um desfecho que não era esperado, mas a vítima acabou por não resistir aos ferimentos. Eu creio que a vítima teria sido encaminhada face à gravidade dos ferimentos, encaminhada para Lisboa, não tendo a informação para já certa, mas era a informação que tinha de forma informal que teria sido encaminhada, mas acabou por não resistir aos ferimentos, a vítima do sexo feminino de 64 anos.
4: 64 anos, a mulher que morreu ao início da tarde na sequência deste acidente com um autocarro em Tomar. Os feridos receberam assistência inicial ainda no hospital de Tomar. Alguns seguiram depois para outros hospitais. Terá sido o caso desta mulher que acabou por não resistir aos ferimentos que sofreu na sequência deste acidente. Não são conhecidas ainda as causas. É isso que confirmou também bem há pouco a Antena 1, Miguel Novaes, o comandante dos bombeiros de Tomar.
6: Por volta das 13h52 recebemos um alerta para um despiste de um veículo de transporte de passageiros dentro das imediações do hospital de Tomar. Fizemos deslocar de imediato para o local o veículo de desencarceramento e 2 ambulâncias, porque havia o registro de 4 vítimas envolvidas. Ao chegar ao local já tínhamos uma vítima no exterior, que era o condutor do veículo, que saiu pelo próprio pé. Depois tivemos que proceder a resgate de 3 vítimas que ainda permaneciam dentro do veículo de transporte de passageiros aqui da rede urbana de transporte público. Num primeiro momento foram consideradas vítimas leves. Após depois estabilização e observação na sala de emergência do Hospital Tomar, passaram a vítimas graves, sendo a única vítima leve o condutor do veículo.
4: Entretanto, foi confirmada a morte de uma mulher na sequência deste acidente. Há também 3 feridos confirmados. É uma notícia à qual regressaremos ainda no decorrer deste jornal, caso se justifique. Dos 72 mil migrantes que entraram em Ceuta, 70 mil já regressaram a Marrocos. Cerca de 2 mil continuam no enclave espanhol. Fernando Grande Marlaska, o ministro do Interior de Espanha, deu hoje a conhecer estes dados, destacando a colaboração com Marrocos neste processo.
7: Isto é o que ha permitido que haya sido factible el retorno de la inmensa maioria.
8: Foi isso que tornou possível que a grande maioria das pessoas que entraram em Espanha de forma irregular a 30 de julho já tenha regressado. Das cerca de 72 mil pessoas que entraram em Espanha de forma irregular, 70 mil já terão regressado. E está a decorrer o processo para resolver a situação de ilegalidade do resto das pessoas que permanecem em Espanha e que não têm direito de ficar. Essas pessoas serão obviamente expulsas, cumprindo estritamente, como sempre fazemos, a lei espanhola, o direito internacional e a proteção dos direitos e liberdades fundamentais dos direitos humanos.
7: Nacional y la protección de los derechos y libertades fundamentales de los derechos humanos.
4: O número de mortos em Ceuta também subiu para 75. São dados transmitidos esta manhã na reunião de emergência dos ministros da Administração Interna da União Europeia. Luís Neves representou Portugal nesta conversa por videoconferência. Em comunicado, o Ministério Português defende que a União Europeia deve ter uma resposta firme à crise em Ceuta. O ministro diz também que Portugal já reforçou a fronteira marítima sul, Teresa Borges, e está disponível para avançar com medidas adicionais.
9: A União Europeia deve responder com unidade, firmeza e responsabilidade à crise migratória em Ceuta. Foi a posição defendida por Luís Neves na reunião extraordinária que juntou os ministros da Administração Interna dos 27, com o ministro português a considerar que este episódio constitui uma ruptura na tendência recente de redução das entradas irregulares na Europa. Em comunicado, o Ministério tutelado por Luís Neves revela que Portugal saudou a resposta operacional espanhola, a cooperação com Marrocos e o regresso voluntário da maioria dos migrantes e defendeu que nunca esteve em causa a integridade do espaço Schengen. Na intervenção que fez, Luís Neves alertou que as políticas nacionais de imigração produzem efeitos para além das fronteiras de cada Estado-membro, apelando à articulação entre os 27 e afirmando que a solidariedade europeia deve caminhar lado a lado com a responsabilidade nacional. Sublinhou também o ministro que Portugal já reforçou a vigilância da fronteira marítima e está disponível a adotar medidas adicionais. No comunicado, acrescenta-se que o governo português mantém o contacto estreito com o governo espanhol e acompanha de perto os desenvolvimentos em Ceuta, considerando essencial que os migrantes irregulares que ainda se encontrem no território sejam retornados.
4: Posição do governo português que esteve representado na reunião desta manhã pelo ministro Luís Neves, o comissário europeu com a pasta dos assuntos internos, Magnus Brunner, diz que não há uma ligação entre os acontecimentos em Ceuta e o processo de regularização extraordinária de migrantes em Espanha. Ele sublinha, no entanto, que a decisão de Pedro Sánchez não foi um bom sinal para o resto da Europa.
10: Não houve críticas concretas porque não conseguimos ver neste momento uma ligação direta entre a regularização e os acontecimentos em Ceuta. Mas digo sempre nesta discussão sobre a regularização que não é um bom sinal. Definitivamente não. Não é um bom sinal para o resto da Europa. Eu compreendo, e é uma competência dos Estados-membros, e entendo que a Espanha o fez, porque se trata sobretudo de latino-americanos que falam a mesma língua, que têm a mesma cultura, mas o sinal para o resto da Europa não é bom.
4: Não foi um bom sinal, diz o comissário com a pasta dos assuntos internos e migrações. Ainda assim, ele não vê qualquer ligação entre os acontecimentos dos últimos dias em Ceuta e o processo de regularização extraordinária de migrantes que foi decidida em Espanha. O primeiro-ministro português diz que, ao contrário de outros países, Portugal está a criar condições para acolher e integrar migrantes.
11: Por estes dias em que nós assistimos, incrédulos, a fenómenos de falta de regra, de regulação no fluxo migratório, nestes dias em que, infelizmente, alguns teimam em adotar políticas que são muitas vezes, ou têm muitas vezes, um efeito de chamada, chamam as pessoas sem lhes proporcionar as condições para os acolher e integrar. Nesta época, é uma época para nós dizermos que em Portugal, francamente, estamos a fazer aquilo que tem que ser feito. Estamos a criar condições para que as pessoas tenham dignidade quando vêm para Portugal.
12: Luís Montenegro, na inauguração da primeira unidade de saúde familiar de modelo C, em todo o país, a primeira gerida pelo setor privado ou social, uma unidade de saúde inaugurada hoje em Torres Vedras, foi também lá que o Primeiro-Ministro desvalorizou os dados mais recentes da dívida pública, que terá subido para 93% do Produto Interno Bruto no segundo trimestre deste ano. O Primeiro-Ministro diz que estes dados não importam, tendo em conta a trajetória que o país tem assumido.
11: E não nos assustemos, então ontem saíram os números da dívida, não tem rigorosamente importância nenhuma, digo isso com toda a tranquilidade, não tem rigorosamente importância nenhuma na trajetória de diminuição da nossa dívida pública face ao nosso produto interno bruto, e quando chegarmos ao fim do ano voltaremos nesse domínio, como no crescimento da economia, como no saldo orçamental, a surpreender muitos daqueles que cá estão e muitos dos que nos vêm de fora com os nossos resultados.
12: Não há motivos para alarme, mesmo perante dados que apontam para um agravamento da dívida pública no segundo trimestre. Os preços do petróleo estão hoje em queda nos mercados internacionais. O barril de Brent, por exemplo, estava há pouco a cair mais de 4%, a ser negociado por volta dos 80 dólares, depois dos Estados Unidos terem dado sinais de esperança num acordo nas próximas horas para a reabertura do Estreito de Hormuz. Este cenário tem em conta as negociações que, segundo Donald Trump, estão já a decorrer. Também o secretário do Tesouro norte-americano admitiu já hoje um acordo para reabrir o Estreito de Hormuz, um entendimento que, segundo ele, poderá ser alcançado até ao dia de amanhã. A Associação Nacional de Cuidados Continuados considera que a criação de uma taxa semanal para forçar a saída dos hospitais de pessoas com alta clínica não vai resolver o problema dos internamentos sociais no país. José Bordin diz que este problema só terá solução com mais novas camas na rede.
13: Em teoria, até podia parecer uma medida que fizesse algum sentido, mas depois, se olharmos para o conjunto, acaba por não fazer. Porque há aqui duas situações. Uma, claramente, a questão dos 90 minutos e da distância, foi política do Partido Socialista, dos governos do Partido Socialista, durante os últimos anos, que não era essa a política quando a rede foi lançada pelo engenheiro Sócrates em 2006, foi criada a rede e depois as primeiras unidades abriram em 2008 e 2009. Era uma política de proximidade. E os governos anteriores do Partido Socialista abandonaram a lógica de proximidade, prefere unidades de maior dimensão, para maior diluição de custos, para pagar o menos possível às unidades. Portanto, era uma lógica completamente economicista.
12: Esta leitura da Associação Nacional de Cuidados Continuados perante a sugestão deixada pelo Conselho Nacional de Ética para as Ciências

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0: A Travessia de Milhanas Deserto é o mais recente single. Estamos de volta com a última hora de hoje à tarde até às 5 em numa oferta dos móveis Alviela.
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0: E embora nos interesse muito pouco, parece que a Georgina andou a ser, enfim, criticada nas redes sociais pela sua imagem. As pessoas gostam de criticar, enfim, é incrível. E o que é que acontece? Parece que foram chamá-la de gorda mesmo, através dos comentários. E numa reflexão sobre a imagem, os padrões muitas vezes exigidos e o que esperam dela, Georgina revelou mesmo que o assunto a levou a uma conversa com o companheiro, tendo partilhado o conselho que o craque lhe deu. Estava a falar sobre isso com o Cris e disse-lhe, portanto, ela fez uma publicação enorme nas suas redes sociais a dizer: preocupa-me que agora me estejam a chamar gorda porque vivo da minha imagem. E ele respondeu-me: tu não vives da tua imagem, tu vives daquilo que és. Uma mulher perfeita, bonita, com um corpo incrível, mãe, boa pessoa, bem-sucedida e que vive a vida com humor. O que mais podes querer? É normal que despertes inveja. Às vezes todos precisamos de que alguém nos recorde aquilo que realmente importa, escreveu, lamentando que todos os verões seja alvo deste tipo de comentários. Deixem as pessoas viver, por amor de Deus. Andar aqui com estas críticas completamente, enfim, enfim. Seguimos agora para ouvir por cá Buraca São Sistema.

0: Puro Mambo é o regresso dos Buraca Som Sistema. Agora, 26 minutos depois das 4 da tarde, a história de um gatinho que se perdeu, um gato de Braga. Sim, ele voltou a casa, tudo bem que não foi propriamente a pé. Um gato português esteve 3 anos perdido na Bélgica. Qual a probabilidade disto acontecer? Kiko perdeu-se na Flandres, Bélgica, há 3 anos, numa viagem com os seus donos. Foi identificado através do microchip ao chegar a um abrigo de animais em Zemst. Os donos foram depois localizados através das redes sociais, mas não tinham meios para irem buscar o seu gato à Bélgica. Receberam depois a inesperada ajuda de bombeiros belgas que viajavam para Portugal para ajudar os bombeiros portugueses a combater incêndios florestais e aceitaram fazer um pequeno desvio para levar Kiko à sua casa em Braga. Pronto, é uma história com final feliz. Nós gostamos de histórias com finais felizes. Daqui a pouco voltamos à música com David Fonseca.
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0: Nem na este paquê. Ora, escutamos Mafalda Veiga, também David Fonseca, os últimos sons por cá. Até às 5, estamos numa oferta dos móveis Alviala. 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
0: Não vamos questionar porque é que ele o fez, mas sim, um homem decidiu levar para um exame, uma colonoscopia, o seu telemóvel e deixá-lo a gravar. Ora, acontece que daqui decorreu o quê? Um processo judicial. O caso aconteceu no estado da Virgínia, nos Estados Unidos. A história condiz exatamente com os factos de um processo judicial que terminou com a condenação da equipa médica. Portanto, ele foi fazer um exame, uma colonoscopia, e as ofensas gravadas foram depois utilizadas. Não vou dizer quais é que foram aqui, as ofensas foram bastante desagradáveis, e os médicos fizeram inclusive falsificação de registros, além dos insultos, porque o insultaram. A gravação captou os profissionais a planear adulterar a ficha médica do paciente, inserindo um diagnóstico falso de hemorroidas apenas para evitar falar com ele no pós-operatório. Isto é incrível. Há indemnizações, de facto, e são bastantes. Portanto, 100 mil dólares por difamação, 200 mil por negligência médica e práticas inadequadas e 200 mil em danos punitivos. O caso tornou-se viral no mundo inteiro pela gravidade da conduta ética da equipa, mas a prova de áudio foi considerada totalmente legal porque o estado de Virgínia permite gravações, desde que pelo menos uma das partes envolvidas, neste caso o próprio dono do telemóvel, consinta. Portanto, aconteceu. Gravíssimo. Vamos ouvir daqui a pouquinho, por cá, Olav Bilac. Conta-me tudo.
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0: É a última convidada da hora, Diana Vilarinho, por cá até às 5 numa oferta dos móveis Alviela.
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0: Mas não há nada como ver ao vivo e a cores. Fique bem, até amanhã, tudo bom.
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4: Uma ótima tarde, são 17 horas.
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É Number City Self-Aware. 11 minutos depois das 17 horas, estrenaste o Jardim com 27 graus. Boa viagem, um bom regresso a casa, boas férias. Aquela saudação sempre especial para todos os imigrantes que estão de volta à terra natal para os merecidos dias de descanso. Espero que aproveitem e desfrutem ao máximo com a Condestável por perto. Arena Grande, já de fundo. É um dos temas do momento. Hate that I made you love me. Conduza com toda a precaução. Mantenha-se sempre desse lado.

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Até de Olivia Rodrigo. Continua em destaque na playlist da colaboração lá atrás com a nova de Taylor Swift. Terça-feira, 4 de agosto. Boa viagem, boas férias. Conduza com toda a precaução ao som da sua rádio preferida. Agora Pump It Up, esse clássico da dance music que já há com alguns aninhos. Agora nova roupagem com a assinatura de Sandro Silva. Há um ano atrás aproximadamente foi Summer Jam, outro clássico de verão. Agora este tema bem conhecido com os vocais inconfundíveis. Pump It Up com Sandro Silva é o momento certo para aumentar o volume do seu rádio. Pump It Up.

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A banjo song, Common for Dancing, 5 minutos para as 18 horas. 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Fique muito bem informado sobre aquilo que se passa na nossa região. Christina Perry para os últimos acordes. Despeço-me por agora, mas já sabe que regresso depois das 18 horas.

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3: A Biblioteca Municipal de Castanheira de Pera celebrou, no dia 31 de julho, os seus 40 anos de existência. A biblioteca começou num pequeno espaço onde não havia livros e, posteriormente, mudou-se para outro edifício que, segundo António Antunes, presidente da autarquia, vai ser requalificado. Além disso, o edil salientou que tem sido um trabalho que tem valido a pena.
4: Começaram num pequeno espaço que nem livros tinham. Neste momento tem um espaço que, apesar de ser recente, precisa de ser requalificado, e aproveito para dar essa nota. Será um espaço que será requalificado, mas efetivamente tem sido um trabalho que tem valido a pena, e eu acho que as gerações destes 40 anos devem estar gratas à nossa Biblioteca Municipal por tudo aquilo que eles têm feito em prol da nossa comunidade.
3: Para o autarca, celebrar os 40 anos da biblioteca é um momento muito especial para o concelho e para todos os envolvidos.
4: É um trabalho que tem que ser reforçado, tem que ser melhorado. Os desafios da nossa cultura, do nosso desafio da leitura nas novas gerações, têm que passar obrigatoriamente também pelas escolas. As nossas memórias também é muito importante preservá-las. A biblioteca tem feito esse trabalho em parceria com mais duas bibliotecas aqui bem vizinhas, Figueiró dos Vinhos e Pedrão Grande, com as terras de Monsalude. E eu acho que, de facto, é um trabalho que vale a pena visitar, vale a pena revisitar e vale a pena apostar nele. Portanto, ao celebrarmos os 40 anos de biblioteca, principalmente com este lançamento, com esta apresentação no Prémio Literário Qualidades Barreto, é um momento, com toda a certeza, muito especial para Castanheira de Pera.
3: António Antunes afirmou ainda que é fundamental envolver mais os jovens na literatura. Para o edil, bons hábitos de leitura fazem uma sociedade mais justa, equilibrada e sábia.
4: Eu diria mesmo que é obrigatório termos mais jovens envolvidos nesta questão da literacia. É um desafio que a nossa sociedade tem, é um desafio que não conseguiremos fazer sozinhos. É muito importante envolver a nossa comunidade escolar, é muito importante, através da comunidade escolar, envolver também os pais, porque a nossa sociedade caminha para desafios enormes relativamente à questão da literacia, da cultura, dos hábitos de leitura, e eu acho que bons hábitos de leitura fazem uma sociedade mais justa, mais equilibrada e, naturalmente, mais sábia.
3: A celebração dos 40 anos da Biblioteca Municipal de Castanheira de Pera está integrada na 17ª Feira do Livro, que decorre até ao dia 15 de agosto. Pelo Conselho da Sertão, o Largo do Mercado Municipal de Pedrógão Pequeno vai ser palco de mais uma edição do Luar de Agosto, iniciativa que traz noites diferentes a esta sede de freguesia. A partir de dia 7 de agosto e todas as sextas-feiras a partir das 21 horas, a música está garantida com a subida ao palco de artistas e grupos locais. Trata-se de uma organização da Junta de Freguesias de Pedrógão Pequeno, com os apoios do município da Sertã, Filarmónica Aurora Pedroguense e o Rancho Folclórico de Pedrógão Pequeno. No desporto, Marco Farinha pediu a demissão da Associação Desportiva do Cabeçudo e, entretanto, já há um novo presidente, José Carlos Reis.
5: Célio Gaspar é o novo presidente da Associação Desportiva do Cabeçudo. As eleições decorreram no passado dia 31 de julho e Célio Gaspar sucede a Marco Farinha na direção da Associação Desportiva do Cabeçudo, depois do antigo presidente ter pedido a demissão. Para este mandato, Célio Gaspar aponta como principal objetivo manter o projeto que já estava alinhado.
6: O projeto da ACR da Cabeçudo vai se manter. Este ano vamos manter a nossa equipa sénior, vamos manter a nossa equipa de walking football e penso que este ano estamos muito perto de conseguir o objetivo que sempre foi ter a formação e iremos, muito provavelmente, não estou a dar certezas, mas termos uma equipa de juvenis. Desde que reabrimos o campo, a nossa maior dificuldade para termos formação foi mesmo o campo. Era pelado, não havia grandes condições para assegurarmos a segurança e tudo aos jovens da formação. Neste momento as condições estão criadas, temos um campo excelente, as infraestruturas foram todas renovadas, o projeto vai continuar, agora temos as condições para ter a formação e queremos tê-la. É o objetivo para este ano, é ter formação.
5: Já relativamente à equipa sénior, o objetivo é continuar a ter uma equipa equilibrada e que consiga competir de igual para igual com as outras formações.
6: Nós arriscámos ano passado, nunca tínhamos tido jogadores de fora a morar cá. Decidimos tomar o risco, assim conseguimos criar uma equipa competitiva. Acho que foi uma equipa que deixou todas as pessoas do Cabeçudo orgulhosas do que fizeram no campeonato. Conseguimos atingir o sétimo lugar, fomos às meias finais da taça. Acho que as pessoas devem se sentir orgulhosas dos rapazes e da equipa técnica e do que a direção trabalhou para eles. E este ano vamos continuar a apostar para mantermos uma equipa equilibrada e competitiva. Vamos continuar a trabalhar com o Bruno Vieira. Achamos que é uma pessoa, apesar de ter começado o seu percurso como treinador apenas na época passada, é uma pessoa com bastante visão. É muito organizado, já tinha começado a época passada a organizar as coisas todas para este ano, já tinha poupado esse trabalho todo à direção. Vamos continuar com ele. É uma aposta, na minha opinião, e na direção, é uma aposta forte, segura, e se o Vieira quiser continuar a trabalhar com a gente nos próximos anos, é de bom grado porque ele merece.
5: Bruno Vieira é para continuar como treinador e o plantel ainda não está fechado, mas está bem encaminhado.
6: O plantel não está fechado, porque os plantéis nunca estão fechados. Já temos a nossa base, já está feita e agora vamos experimentando. A pré-época está prestes a começar, uns experimentam, não vão dar, outros vão dar, mas sim, a base do plantel está feita. O objetivo é sempre vencer todos os jogos. Pode não ser possível, como pode ser possível, nunca saberemos. O futebol é assim, mas vamos continuar com os olhos na equipa competitiva e fazer as pessoas do Cabeçudo se sintam orgulhosas e os sócios, que não são só do Cabeçudo, são de vários lados do país. Vamos continuar a querer manter essa imagem, uma equipa competitiva, orgulhosa, destemida, e penso que essas também são as ideias que partilhamos com a equipa técnica. Não queremos ser nem os últimos nem os primeiros, queremos lá estar. Temos algumas saídas que já colmatámos, temos outras saídas que não colmatámos, temos renovações já feitas. Basicamente foi como disse há pouco, a base está lá, já vem alguma do ano passado, este ano vão haver jogadores a adaptar-se, mas penso que a máquina vai funcionar.
5: Célio Gaspar é assim o novo presidente da direção da Associação Desportiva do Cabeçudo. Nuno Nunes continua como presidente do Conselho Fiscal e José Paulo Antunes como presidente da Assembleia Geral.
3: Célio Gaspar sucede a Marco Farinha e promete continuar o trabalho que vinha a ser desenvolvido até aqui.
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1: Previsão meteorológica para amanhã: céu pouco nublado, limpo, vento fraco a moderado, possibilidade de formação de neblina no nevoeiro matinal e pequena subida da temperatura máxima. Neste momento, Sernaste Tomás Jardim com 27 graus.
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Continua bem alta redução na playlist do Clube São Ernesto Bajardim, com 26 graus. Boa viagem se vai ao volante, ao som da sua rádio preferida, ao ritmo dos melhores temas desta temporada, os sucessos do verão de 2026. Agora é Luís Capaldi, o cantor britânico que recentemente esteve em Portugal, atuou na Figueira da Foz e ainda vai voltar neste mês de agosto para mais uma apresentação do novo disco. Something in the Heaven é a próxima no seu rádio.

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É já dia Before You Break My Heart, nesta hora 2 do Clube do Som, lá atrás o nova-iorquino Summer Come Back to Friends. Sons refrescantes, boas energias para o melhor regresso a casa. Se for o caso, boas férias, mergulhos refrescantes com a Incontestável. Agora, Shakira e Burna Boy, hein? Die, die.

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os ritmos e as músicas que mexem consigo no verão de 2026. É Bob Sinclair em I Can't Wait. Pouco mais de 5 minutos para as 19 horas, ainda The Second Voice, Let Me Be, uma verdadeira lufada de ar fresco no universo pop, uma das boas revelações de 2026, este novo projeto da Second Voice. Já sabe que dentro de 5 minutos vamos estabelecer o simultâneo informativo com a Antena 1, com os destaques da atualidade nacional e internacional. 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
4: Sete horas no continente e na Madeira. Seis nos Açores. Regressamos à informação com Nuno Rodrigues, principais títulos a esta hora.
5: A Polícia Judiciária está a investigar o ataque informático à empresa Águas de Portugal. A empresa confirma que sofreu um ciberataque, mas não está em causa o abastecimento e a qualidade da água no país. André Ventura concorda com o deputado do Livre, Rui Tavares. Os responsáveis pela alegada invasão do gabinete do Chega no Parlamento devem ser afastados da Assembleia. Não correm risco de vida os três feridos do acidente desta tarde com um autocarro em Tomar. Uma pessoa morreu, não sofreu ferimentos numa primeira fase, depois acabou por não resistir, acabou por morrer. Uma mulher com 64 anos que foi vítima deste acidente ao início da tarde.
4: Estão 22 graus no Porto e em Ponta Delgada, 23 em Coimbra, 24 em Lisboa, Faro e também no Funchal. Edição das 7 com Nuno Rodrigues no programa da tarde.
5: A empresa Águas de Portugal confirma que sofreu um ataque informático. A situação foi identificada na última sexta-feira, mas o site da empresa ainda continua em baixo esta tarde e há problemas também nos canais de contacto com os clientes. A empresa diz que está, nesta altura, a tentar recuperar alguns serviços afetados e garante também, Rita Fernandes, que não está em causa a qualidade e o abastecimento de água no país.
6: A água continua própria para consumo. O tratamento e a segurança da água não foram comprometidos pelo ataque informático, que afetou sobretudo processos administrativos e informáticos e também os canais de contacto com clientes. Foram ativadas alternativas para contacto por e-mail e telefone, é o que explica a Águas de Portugal. A Polícia Judiciária e o Centro Nacional de Cibersegurança estão a investigar este ataque informático, considerado muito complexo, e por isso ainda estão a ser feitos trabalhos para recuperar totalmente e repor todos os sistemas informáticos da Águas de Portugal.
5: A Polícia Judiciária já está a investigar este caso. A Águas de Portugal junta-se a uma lista mais alargada de entidades que sofreram ataques informáticos nas últimas semanas, entre elas a Universidade de Aveiro, a Metro Mondego e também a Comissão de Coordenação e Desenvolvimento Regional do Algarve. Só no segundo trimestre deste ano, 7 pessoas morreram em contexto de violência doméstica, é o que revelam os dados oficiais publicados esta tarde. Esses dados mostram também, Inês Martins, que entre abril e junho, as autoridades deram resposta a perto de 8 mil ocorrências.
7: A GNR e a PSP registaram 7.871 denúncias de violência doméstica no segundo trimestre do ano, entre abril e junho. Trata-se de um aumento face aos primeiros três meses do ano, período em que foram participadas 6.949 ocorrências. Entre um trimestre e outro, aumentou também o número de vítimas mortais. Entre janeiro e março, registaram-se 6 homicídios, todas as vítimas mulheres. Já entre abril e junho, houve mais uma morte. Contabilizaram-se 7 homicídios, 5 mulheres, uma criança e um homem. No total, desde o início do ano, 13 pessoas morreram em contexto de violência doméstica. Os dados mostram ainda que, neste último trimestre, a Rede Nacional de Apoio a Vítimas de Violência Doméstica acolheu mais crianças do que mulheres, num total de 1.400 vítimas, 688 crianças, 681 mulheres e apenas 21 homens. O portal da violência doméstica revela também um ligeiro aumento do número de reclusos condenados ou em prisão preventiva pelo crime de violência doméstica. No final do segundo trimestre, estavam 1.643 pessoas em prisão efetiva ou preventiva, mais 36 do que no trimestre anterior.
5: Dados do segundo trimestre deste ano, de abril a junho, publicados esta tarde no portal da violência doméstica na internet. Carla Ferreira, da Associação Portuguesa de Apoio à Vítima, diz que, apesar de uma ligeira diminuição no número de vítimas mortais em comparação com o mesmo período do ano passado, as mortes por violência doméstica continuam a ser um acontecimento terrível.
8: Há um ligeiro decréscimo em comparação com o período homólogo do ano passado, mas isto obviamente não deve minimamente tranquilizar-nos, porque estamos aqui a falar da violência que é mais capital e que é mais dantesca de todas as violências, que é a violência que leva à morte de alguém e cuja presença, digamos assim, anual naquilo que depois é o relatório anual de segurança interna, é de facto muito visível e muito significativa quando olhamos para todos os outros crimes que são reportados à justiça, crimes contra as pessoas, crimes contra o património, etc. De facto, a violência doméstica continua a ser uma realidade muito, muito presente na nossa comunidade.
5: Quanto ao aumento das denúncias, a Associação Portuguesa de Apoio à Vítima assume que é também, não só, mas também uma consequência de uma sociedade mais consciente.
8: Nós gostamos de ter aqui uma perspectiva dupla sobre a situação, ou seja, se por um lado acreditamos que esta maior consciencialização da comunidade, que também vem sendo trazida pela maior visibilidade do fenómeno da violência doméstica, por outro lado também não podemos ignorar, e também face àquilo que é a realidade que nos chega aos serviços, que temos de facto muitos pedidos de ajuda e também muitos deles de maior complexidade das próprias situações, ou seja, não apenas uma questão numérica e também de alguma forma que acabam por ser alimentados e validados, digamos assim, por alguns movimentos que nós vemos numa perspectiva mais digital, que tem a ver com os movimentos ligados à invalidação da participação das mulheres. Portanto, temos visto de facto esta validação de alguma forma nestes contextos que de alguma forma acaba por legitimar alguns comportamentos violentos que acabam por ser adotados também neste contexto.
5: A leitura da PAV aos dados oficiais mais recentes que retratam a violência doméstica em Portugal, com 7 vítimas mortais no segundo trimestre deste ano e cerca de 8 mil ocorrências registadas pela PSP e também pela GNR. André Ventura concorda com a proposta de Rui Tavares. O deputado do Livre defendeu ontem que os responsáveis pela alegada invasão do gabinete do Chega no Parlamento devem ser afastados da Assembleia. Esta tarde, André Ventura confessou que ainda não tem novidades sobre estes acontecimentos, mas concorda com a ideia de Rui Tavares.
9: Sim, evidentemente, da Assembleia da República e da vida política, porque aquilo que aconteceu foi um ataque à democracia e às instituições também, sendo Chega ou outro partido qualquer. Portanto, nós não podemos tolerar este tipo de ataques. Eu vi ontem essa referência do deputado Rui Tavares. Acho que este tipo de situações, assim como das ameaças que já tínhamos tido, são insustentáveis, são inaceitáveis. Não podemos ter um Parlamento que vive bem com um partido, ou dois, ou três, serem ameaçados no seu próprio espaço. e no seu próprio território.
5: O caso está ainda a ser investigado. Na semana passada, o Chega divulgou um vídeo alegando que o gabinete de André Ventura na Assembleia tinha sido invadido. Desapareceram, por exemplo, diz o partido, documentos relativos à comissão de inquérito, aos mandatos de Luís Neves à frente da Polícia Judiciária. Esta tarde, o líder do Chega voltou a defender que o atual ministro da Administração Interna não tem condições para continuar no cargo.
9: É credibilidade das instituições que está em causa. E nesse sentido, o Presidente da República tem que ter aqui, se quer ser esse regular funcionamento das instituições, esse garante, tem que agir nestes momentos também. Quer dizer, nós não podemos passar de ter um Presidente que a toda a hora dizia tudo para um que a nenhuma hora diz nada, porque senão estamos sempre mal servidos. Acho que é preciso compreender isto e agir. Sobretudo acho que é preciso agir, exigir responsabilidades e chamar a atenção do Governo para o descrédito que está a acontecer, para a degradação das instituições que está a acontecer.
5: André Ventura volta a pedir a intervenção do Presidente da República no caso de Luís Neves. Esta semana ficou a saber-se que a Procuradoria Europeia está a investigar também contratos feitos pela Polícia Judiciária quando Luís Neves era diretor nacional desta polícia, em particular contratos com o empreiteiro de Barcelos, que é amigo do atual ministro, que fez também obras particulares numa propriedade de Luís Neves no Alentejo. Primeiro, é preciso garantir que há vagas disponíveis. Os administradores hospitalares reagem assim à proposta do Conselho de Ética para as Ciências da Vida. Num parecer citado hoje pelo Jornal Público, esta entidade sugere que os utentes que tenham alta nos hospitais e recusem transferência para uma unidade de cuidados continuados passem a pagar uma taxa semanal. Xavier Barreto, da Associação dos Administradores Hospitalares, ouvido esta tarde pela Antena 1, diz que percebe a ideia, mas acrescenta que a proposta deixa de fazer sentido quando o problema está sobretudo na falta de vagas nestas unidades de cuidados continuados.
10: Este tipo de taxa, este incentivo para que a pessoa tenha, no fundo, esta vontade de sair do hospital e ir para a rede de cuidados continuados, só faz sentido depois de nós garantirmos que todas as pessoas têm acesso a uma vaga na rede e tem que ser uma vaga que seja conveniente. Não pode ser uma vaga que está a centenas de quilómetros de distância, muitas vezes na outra ponta do país. Eu percebo qual é a bondade da discussão, percebo até qual é o interesse e o racional desta medida, desta proposta, mas eu diria que antes disso temos que garantir que temos vagas para todos e isso está longe de ser garantido.
5: As taxas não são solução para resolver o problema dos internamentos sociais. É esse o entendimento dos administradores hospitalares. Já a Ministra da Saúde assumiu hoje que concorda com a proposta do Conselho de Ética para as Ciências da Vida em relação à possível aplicação de uma taxa a quem está internado nos hospitais, já com alta clínica, e recusa uma vaga nos cuidados continuados.
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0: White Snake, here I go again. Hora 3 do Clube do Som, de novo, bem-vindos. Estarás-te um jardim com 25 graus, boas férias. 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
0: 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Agora os Eurythmics, Dave Stewart e Annie Lennox. Esta chama-se When Tomorrow Comes. Boa viagem, se vai ao volante, com o melhor das sintonias. 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

0: É Bryan Adams, One Night Love Affair. Lá atrás, com Tina Turner, We Don't Need Another Hero. Terça-feira, 4 de agosto, serás-te um jardim com 25 graus. As boas memórias da música. 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
0: 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Muito em breve, mais um folheto Aqui é Fresco, com as melhores opções para as suas compras e poupanças, para aproveitar ao máximo o verão e as suas férias. Level 42, esta chama-se Lessons in Love. Voltamos ao ano de 1986. Já estou no jardim com 25 graus. Boa viagem, se vai na estrada.

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Dancing with the Ceiling, de Lionel Rich, e lá atrás o MD pelo meio, Walks and Right Between the Eyes. As últimas memórias desta sessão do Clube do Som, a hora 3, conta sempre com o apoio de Sobrae. 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Depois das 20 horas, está convidado a participar e juntar-se a nós em mais um espaço de discos pedidos. Vamos estar em linha consigo.

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1: Muito bem-vindos a este espaço de discos pedidos, terça-feira, 4 de agosto. Já sabe que pode participar e juntar-se a nós. 274-800-021 é o número de serviço. A frase é simples: a publicidade é a alma do negócio. Invista em publicidade na Rádio Condestável. Pode escolher a sua música preferida e juntar uma breve dedicatória. Sublinho, uma breve dedicatória. Muito boa tarde.
14: Boa tarde, Carol.
1: Viva, falo com o nosso ouvinte
14: Manuel Routes.
1: Bem-vindo à antena, vamos à nossa frase. Vamos à frase.
14: Publicidade é a alma do negócio, invista na Rádio Condestável, que é um bom investimento.
1: O tema que escolhe?
14: Queria ouvir o Dino Meira no mês de agosto.
1: Meu querido mês de agosto, esse clássico deste mês. A dedicatória?
14: A dedicatória para a Maria Adila, Natália da Costeira, Jorgina de Tramagal, Luciano de Torres Velhas, Paulo Januário de Valhasco, Manuel Ramos, Vila Velha de Rosa, João Geirinhas, Carlos Dias de Rosário, Eduardo Gomes de Cantarém, Quitéria Bem-Crença, Maria Leonor de Ancião, Maria do Rosário de Proença Nova, Maria do Rosário de Santo Reis da Sertão, António Cravo de Mário, Nina de Rodas, Irmínia de Marrados e Pedro Miguel da Comenda, e para o Sorugo, para a sua mãe, como bom regresso a casa e um bom jantar.
1: Muito obrigado, uma ótima noite e boa audição. É o Dino Meira.

0: Dinamarca, meu querido mês de agosto, mais uma participação. Muito boa tarde.
1: Boa tarde, senhor. Como está?
0: Muito obrigado. Falo com o nosso ouvinte.
1: Rogerinho de Oledo.
0: Bem-vindo. Vamos à nossa frase.
1: Muito obrigado. A publicidade é a alma do negócio e isto é publicidade na rádio Contestável, que é sempre o melhor investimento.
0: O próximo tema com a dedicatária.
1: Para si e para toda a sua família, com você, boa tarde. De terça-feira, aliás, para todos os que trabalham na rádio Contestável, para a dona Jorgina do Tramagal, um beijinho para ela, a sua senhora, do Gerrinho da filha também. Dona Marina Nunes, aos seus irmãos e seu filho, Dona Quitéria de Mecresto, Dona Conceição do Sambuguê, Dona Rosente, Dona Joaquim Nadir do Gavião, Dona Rosário Mentebra, Dona Maria Adeira do Coço, Sr. Manuel Rubem também do Coço, Senhora Tomás Martins da Proença Nova, com rápido das senhoras, Sr. António Manuel Ramos da Marinha Grande, Sr. Manuel Ramos Villavé de Rosa, sua esposa, Dona Rosário, seu filho Carlito, Sr. Manuel Mitrião Caís, Sr. Quilopo do Pulo, Sr. Bentente Figueiro dos Vinhos, Sr. Paulo Januário, Sr. Carlos Dias de Torres Vedras, e vai para todas as pessoas que estiverem a ouvir a tudo. Muito boa tarde e para o senhor, até à próxima. Muito obrigado.
0: Até à próxima. Obrigado, uma ótima noite e boa audição.

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1: Amigos de Sobrepasta, dedicatária.
0: Ao meu filho, às minhas manas, ao Sr. António Manuel da Marinha Grande, Sr. Manuel Ramos, esposa e o Sr. Otto Carlitos, Dona Natália da Corticeira, Sr. António Crato do Mar, Dona Georgina do Tremagal e sua família, o Sr. Jeirinhas, Dona Quitéria de Bem-Crenças, Sr. Eduardo Gomes de Santarém, Dona Adília e o Sr. Manuel Raul do Lar do Corso, e para os meus locutores, amigos e inesquecíveis, Hugo Rafael, Nina Nandinha e o Sr. Zé Carlos. Para todos um beijo grande, um resto de uma semana com muita saúde, e ao Sr. Hugo muito obrigado e até amanhã, se Deus quiser.
1: Muito obrigado, uma excelente noite e boa audição agora aos amigos de Sobreposta.

0: 19 minutos depois das 20 horas. Muito boa tarde. Muito boa tarde, ouvinte.
1: Olá, Sr. Hugo, muito boa tarde.
0: Viva, falo com a nossa ouvinte.
1: Maria Adelida Couto.
0: Bem-vinda, vamos à nossa frase.
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0: O próximo tema com a dedicatária.
1: O rancho folclórico. A Natália da Cuticeira, Maria Helena de Pousa Flores de Ancião, Maria do Rosário de Provença Nova, Georgina de Tramagal, Joaquina Dias do Gavião, Vitória das Bancarenças, Irmina de Marrazos de Leiria, Manuel Raul, Paulo Genuário de Balhasco, Luciano de Torres das Barras, João Girinhas de Oleiro, Manuel Ramos de Vila Velha de Rodão, Pedro Miguel da Comenda, Carlos Dias Torres Vedras, Eduardo Gomes de Santarém, António Cravo de Tomar e Glorinha de Alcaim, Zenina da Roda. Para vocês todos da rádio, o resto do auditório, uma continuação de boa noite e até amanhã, se Deus quiser. E muito obrigado.
0: Muito obrigado, uma excelente noite e boa audição.

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8: Terça-feira, 4 de agosto, estamos em linha consigo, 274-800-021 é o número de serviço, a frase é simples, a publicidade é a alma do negócio, invista em publicidade na Rádio Condestável, ao longo deste espaço pode escolher a sua música e juntar uma breve dedicatória. Serenaste o Bom Jardim com 24 graus de temperatura, seguimos todos juntos até às 21 horas, de segunda a sábado, estamos sempre consigo em linha consigo. Terça-feira, então, 4 de agosto, vamos aguardando as vossas participações. Linha disponível neste momento, perdemos o contacto com o ouvinte que estava do outro lado da linha. Podem então marcar 274-800-021.

0: Mais alguém do outro lado da linha, muito boa tarde.
1: Olá, muito boa tarde.
0: Viva, falo com o nosso ouvinte.
1: Estou aqui na Vias do Gavião.
0: Muito bem-vinda, vamos à nossa frase.
1: A publicidade é a alma do negócio e invista em publicidade na Rádio Contestada.
0: O tema que escolhe?
1: Os Pet Shop Boys, isso assim, e para dedicar já para si, para todos os meus amiguinhos e amiguinhas, beijinhos para todas as melhores aos doentes, uma boa noite e uma boa semana. Para si, olha, muito obrigada, uma boa noite e até uma próxima.
0: Até uma próxima oportunidade, uma ótima noite e boa audição. It's a Sin, os Pet Shop.

0: De regresso ao telefone, muito boa noite, boa tarde.
1: Olá, Hugo, boa tarde.
0: Viva,
1: boa fala. Tarde, boa noite, pois vamos falar da noite.
0: Vamos a caminho da noite. Falo com o nosso ouvinte.
1: Gualdina de Arreciadas Abrantes.
0: Bem-vinda, vamos à nossa frase.
1: A publicidade é a alma do negócio, faça publicidade na nossa rádio contestável, que é sempre um bom investimento.
0: Starlight, para dedicar.
1: Para dedicar ao Hugo, um bom regresso à sua casinha, um bom jantar, que eu já jantei. Vai para toda a equipa da nossa Rádio Contestável, um beijinho para todos. Vai para o Sr. Afonso, um beijinho e as melhoras. Para a Georgina, também continuação das melhoras. Para o Paulo Januário, critério das bem-crenças e família. Para o Prada e Silvina, um beijinho e as melhoras. Para o Manuel Ramos e família. Olha, vai para todos os nossos ouvintes que nos estejam a ouvir, um beijinho para todos, uma continuação de boa semana, as melhoras dos doentinhos. Hugo, um beijinho. E até quando me abrirem a porta nova.
0: Obrigado.
1: Amanhã pode ser logo.
0: Com certeza. Até uma próxima oportunidade. Uma ótima noite e boa audição. Agora o Starlight.

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9: Última parte deste espaço de discos pedidos, estamos em linha consigo. Recebemos mais alguém, muito boa tarde.
10: Boa tarde, Sr. Hugo.
9: Viva, falo com o nosso ouvinte.
10: Pedro Miguel da Comenda.
9: Bem-vindo, vamos à nossa frase.
10: A publicidade é a alma do negócio, faz a publicidade na verdade condestável, que é um bom investimento.
9: Certíssimo, e o tema que escolhe?
10: A Chiquita, a coisa aqui está preta.
9: E a dicatória?
10: Dicatória é para a minha senhora Angélica, para a senhora Adila do Curso, Manuel Raul do Curso, Luciano de Pôr das Vargas, senhora Joaquina Dias de Gavião, para o senhor Manuel Ramos de Vila Velho de Rodas, seus familiares, para o Paulo de Arde de Valhascos, para o senhor Hugo, muito gosto de ouvi-lo, boa tarde. E até amanhã, se Deus quiser.
9: Até à próxima oportunidade, uma ótima noite e boa audição.

0: É Chiquita e a próxima participação, muito boa tarde.
1: Olá, boa tarde, Dudu.
0: Viva.
1: Aqui fala de Mariano, que chama Antena Nora.
0: Muito bem-vindo à Antena, vamos à nossa frase.
1: A publicidade é a alma do negócio, invista na publicidade na Rádio Constável, que é um grande investimento.
0: Certíssimo, os Beatles, Let It Be, para recordar e dedicar.
1: Ora, vai para a Maria Leonor, para as suas tensões. Um beijinho para ela, um beijinho àquela irmã, e um grande abraço ao seu filho Lídio e ao outro que está, um imigrante. Entretanto, deve chegar a casa para conhecer a família outra vez. Então, olha, venha nas calmas e que tudo corra bem. Vai para a Dona Quitéria Bem-Crença, Joaquina Dias do Gambião, Maria Rosa lá acima do Amarante, e para o seu filho Carlos. Vai também para a Dona Cristina Soares em Ponte Sura, a Dória e o Fernando, toda a família B tem filho dos vinhos, a Dona Jorginha, que tem as mulheres da filha do Gerro, a minha madrinha da Rádio Maria Duros Olivença de Castelo Verde, um beijinho para ela, um grande abraço ao seu marido Carlos, Carlos a mulher do Teixe, Carlos e as suas princesas em Torres Verdes, Senhor Carlos, padre e família, um grande abraço para ele, e a Dona Maria Afonso de Castelo Branco, Joaquina Serra em Porto Alegre, a do Senhor António Cravo e família, Artur Costa do Cano, Jorginhas do Leite Casmeiras, e por fim, o meu grande amigo Manuel Ramos, um grande abraço para ele, um grande abraço ao filho e um beijinho à esposa Dona Rosária. Para si, bom programa e até logo à noite, se Deus quiser.
0: Até uma próxima oportunidade, uma ótima noite e boa audição. É ponto final neste espaço de discos pedidos, os Beatles com Let It Be. Para os últimos instantes, à hora certa, a informação local e regional vai ser atualizada. Uma ótima noite, bom jantar, boas férias, continuo sempre desse lado. 91.3, 97.5, 107.0 e, claro, em radiocondestável.pt.

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4: A Biblioteca Municipal de Castanheira de Pera celebrou, no dia 31 de julho, os seus 40 anos de existência. A biblioteca começou num pequeno espaço onde não havia livros e, posteriormente, mudou-se para outro edifício que, segundo António Antunes, presidente da autarquia, vai ser requalificado. Além disso, o edil salientou que tem sido um trabalho que tem valido a pena.
5: Começaram num pequeno espaço que nem livros tinham. Neste momento tem um espaço que, apesar de ser recente, precisa de ser requalificado, e aproveito para dar essa nota. Será um espaço que será requalificado, mas efetivamente tem sido um trabalho que tem valido a pena, e eu acho que as gerações destes 40 anos devem estar gratas à nossa Biblioteca Municipal por tudo aquilo que eles têm feito em prol da nossa comunidade.
4: Para o autarca, celebrar os 40 anos da biblioteca é um momento muito especial para o concelho e para todos os envolvidos.
5: É um trabalho que tem que ser reforçado, tem que ser melhorado. Os desafios da nossa cultura, do nosso desafio da leitura nas novas gerações, têm que passar obrigatoriamente também pelas escolas. As nossas memórias também é muito importante preservá-las. A biblioteca tem feito esse trabalho em parceria com mais duas bibliotecas aqui bem vizinhas, Figueiró dos Vinhos e Perão Grande, com as terras de Monsalude. Eu acho que, de facto, é um trabalho que vale a pena visitar, vale a pena revisitar e vale a pena apostar nele. Portanto, ao celebrarmos os 40 anos de biblioteca, principalmente com este lançamento, com esta apresentação no Prémio Literário Calidades Barreto, é um momento, com toda a certeza, muito especial para Castanheira de Pera.
4: António Antunes afirmou ainda que é fundamental envolver mais os jovens na literatura. Para o edil, bons hábitos de leitura fazem uma sociedade mais justa, equilibrada e sábia.
5: Eu diria mesmo que é obrigatório termos mais jovens envolvidos nesta questão da literacia. É um desafio que a nossa sociedade tem, é um desafio que não conseguiremos fazer sozinhos. É muito importante envolver a nossa comunidade escolar, é muito importante, através da comunidade escolar, envolver também os pais, porque a nossa sociedade caminha para desafios enormes relativamente à questão da literacia, da cultura, dos hábitos de leitura, e eu acho que bons hábitos de leitura fazem uma sociedade mais justa, mais equilibrada e, naturalmente, mais sábia.
4: A celebração dos 40 anos da Biblioteca Municipal de Castanheira de Pera está integrada na 17ª Feira do Livro, que decorre até ao dia 15 de agosto. Pelo Conselho da Sertão, o Largo do Mercado Municipal de Pedrógão Pequeno vai ser palco de mais uma edição do Luar de Agosto, iniciativa que traz noites diferentes a esta sede de freguesia. A partir de dia 7 de agosto e todas as sextas-feiras a partir das 21 horas, a música está garantida com a subida ao palco de artistas e grupos locais. Trata-se de uma organização da Junta de Freguesias de Pedrógão Pequeno, com os apoios do município da Sertã, Filarmónica Aurora Pedroguense e o Rancho Folclórico de Pedrógão Pequeno. No desporto, Marco Farinha pediu a demissão da Associação Desportiva do Cabeçudo e, entretanto, já o novo presidente, José Carlos Reis.
2: Célio Gaspar é o novo presidente da Associação Desportiva do Cabeçudo. As eleições decorreram no passado dia 31 de julho e Célio Gaspar sucede a Marco Farinha na direção da Associação Desportiva do Cabeçudo, depois do antigo presidente ter pedido a demissão. Para este mandato, Célio Gaspar aponta como principal objetivo manter o projeto que já estava alinhado.
6: O projeto da ACR da Cabeçudo vai-se manter. Este ano vamos manter a nossa equipa sénior, vamos manter a nossa equipa de walking football e penso que este ano estamos muito perto de conseguir o objetivo que sempre foi ter a formação e iremos, muito provavelmente, não estou a dar certezas, mas termos uma equipa de juvenis. Desde que reabrimos o campo, a nossa maior dificuldade para termos formação foi mesmo o campo. Era pelado, não havia grandes condições para assegurarmos a segurança e tudo aos jovens da formação. Neste momento as condições estão criadas, temos um campo excelente, as infraestruturas foram todas renovadas, o projeto vai continuar, agora temos as condições para ter a formação e queremos tê-la. É o objetivo para este ano, é ter formação.
2: Já relativamente à equipa sénior, o objetivo é continuar a ter uma equipa equilibrada e que consiga competir de igual para igual com as outras formações.
6: Nós arriscámos ano passado, nunca tínhamos tido jogadores de fora a morar cá, decidimos tomar o risco, assim conseguimos criar uma equipa competitiva, acho que foi uma equipa que deixou todas as pessoas do Cabeçudo orgulhosas do que fizeram no campeonato, conseguimos atingir o sétimo lugar, fomos às meias finais da taça, acho que as pessoas devem se sentir orgulhosas dos rapazes, da equipa técnica e do que a direção trabalhou para eles, e este ano vamos continuar a apostar para mantermos uma equipa equilibrada e competitiva. Vamos continuar a trabalhar com o Bruno Vieira. Achamos que é uma pessoa, apesar de ter começado o seu percurso como treinador apenas na época passada, é uma pessoa com bastante visão. É muito organizado, já que tinha começado a época passada a organizar as coisas todas para este ano, já tinha poupado esse trabalho todo à direção. Vamos continuar com ele. É uma aposta, na minha opinião, e na direção, é uma aposta forte, segura, e se o Vieira quiser continuar a trabalhar com a gente nos próximos anos, é de bom grado porque ele merece.
2: Bruno Vieira é para continuar como treinador e o plantel ainda não está fechado, mas está bem encaminhado.
6: O plantel não está fechado, porque os plantéis nunca estão fechados. Já temos a nossa base, já está feita e agora vamos experimentando. A pré-época está prestes a começar, uns experimentam, não vão dar, outros vão dar, mas sim, a base do plantel está feita. O objetivo é sempre vencer todos os jogos. Pode não ser possível, como pode ser possível, nunca saberemos. O futebol é assim, mas vamos continuar com os olhos na equipa competitiva e fazer as pessoas do Cabeçudo se sintam orgulhosas e os sócios, que não são só do Cabeçudo, são de vários lados do país, vamos continuar a querer manter essa imagem. Uma equipa competitiva, orgulhosa, destemida, e penso que essas também são as ideias que partilhamos com a equipa técnica. Não queremos ser nem os últimos, nem os primeiros, que queremos lá estar. Temos algumas saídas, que já colmatámos, temos outras saídas que não colmatámos, temos renovações já feitas. Basicamente, foi como disse há pouco, a base está lá, já vem alguma do ano passado, este ano vão haver jogadores a adaptar-se, mas penso que a máquina vai funcionar.
2: Célio Gaspar é assim o novo presidente da direção da Associação Desportiva do Cabeçudo. Nuno Nunes continua como presidente do Conselho Fiscal e José Paulo Antunes como presidente da Assembleia Geral.
4: Célio Gaspar sucede a Marco Farinha e promete continuar o trabalho que vinha a ser desenvolvido até aqui.

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1: Previsão meteorológica para amanhã: céu pouco nublado a limpo, vento fraco a moderado, possibilidade de formação de neblina no verão matinal e pequena subida da temperatura máxima. Neste momento serás de Bom Jardim com 24 graus.
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1: São 22 horas.
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5: A Biblioteca Municipal de Castanheira de Pera celebrou, no dia 31 de julho, os seus 40 anos de existência. A biblioteca começou num pequeno espaço onde não havia livros e, posteriormente, mudou-se para outro edifício que, segundo António Antunes, presidente da autarquia, vai ser requalificado. Além disso, o edil salientou que tem sido um trabalho que tem valido a pena.
6: Começaram num pequeno espaço que nem livros tinham. Neste momento tem um espaço que, apesar de ser recente, precisa de ser requalificado. E aproveito para dar essa nota. Será um espaço que será requalificado. Mas, efetivamente, tem sido um trabalho que tem valido a pena. E eu acho que as gerações destes 40 anos devem estar gratas à nossa Biblioteca Municipal por tudo aquilo que eles têm feito em prol da nossa comunidade.
5: Para o autarca, celebrar os 40 anos da biblioteca é um momento muito especial para o concelho e para todos os envolvidos.
6: É um trabalho que tem que ser reforçado, tem que ser melhorado. Os desafios da nossa cultura, do nosso desafio da leitura nas novas gerações têm que passar obrigatoriamente também pelas escolas. As nossas memórias também é muito importante preservá-las. A biblioteca tem feito esse trabalho em parceria com mais duas bibliotecas aqui bem vizinhas, Figueiró dos Vinhos e Porão Grande, com as Terras de Monsalude. E eu acho que de facto é um trabalho que vale a pena visitar, vale a pena revisitar e vale a pena apostar nele. Portanto, ao celebrarmos os 40 anos de biblioteca, principalmente com este lançamento, com esta apresentação no Prémio Literário Calidades Barreto, é um momento com toda a certeza muito especial para Castanheira de Pera.
5: António Antunes afirmou ainda que é fundamental envolver mais os jovens na literatura. Para o Edil, bons hábitos de leitura fazem uma sociedade mais justa, equilibrada e sábia.
6: Eu diria mesmo que é obrigatório termos mais jovens envolvidos nesta questão da literacia. É um desafio que a nossa sociedade tem, é um desafio que não conseguiremos fazer sozinhos, é muito importante envolver a nossa comunidade escolar, é muito importante através da comunidade escolar envolver também os pais, porque a nossa sociedade caminha para desafios enormes relativamente à questão da literacia, da cultura, dos hábitos de leitura, e eu acho que bons hábitos de leitura fazem uma sociedade mais justa, mais equilibrada e, naturalmente, mais sábia.
5: A celebração dos 40 anos da Biblioteca Municipal de Castanheira de Pera está integrada na 17ª Feira do Livro, que decorre até ao dia 15 de agosto. Pelo Conselho da Sertão, o Largo do Mercado Municipal de Pedrógão Pequeno vai ser palco de mais uma edição do Luar de Agosto, iniciativa que traz noites diferentes a esta sede de freguesia. A partir de dia 7 de agosto e todas as sextas-feiras a partir das 21 horas, a música está garantida com a subida ao palco de artistas e grupos locais. Trata-se de uma organização da Junta de Freguesias de Pedrógão Pequeno, com os apoios do município da Sertã, Filarmónica Aurora Pedrogense e o Rancho Folclórico de Pedrógão Pequeno. No desporto, Marco Farinha pediu admissão da Associação Desportiva do Cabeçudo e, entretanto, já o novo presidente, José Carlos Reis.
7: Célio Gaspar é o novo presidente da Associação Desportiva do Cabeçudo. As eleições decorreram no passado dia 31 de julho e Célio Gaspar sucede a Marco Farinha na direção da Associação Desportiva do Cabeçudo, depois do antigo presidente ter pedido a admissão. Para este mandato, Célio Gaspar aponta como principal objetivo manter o projeto que já estava alinhado.
8: O projeto da ACR da Cabeçudo vai se manter. Este ano vamos manter a nossa equipa sénior, vamos manter a nossa equipa de walking football e penso que este ano estamos muito perto de conseguir o objetivo que sempre foi ter a formação e iremos, muito provavelmente, não estou a dar certezas, mas termos uma equipa de juvenis. Desde que reabrimos o campo, a nossa maior dificuldade para termos formação foi mesmo o campo. Era pelado, não havia grandes condições para assegurarmos a segurança e tudo aos jovens da formação. Neste momento as condições estão criadas, temos um campo excelente, as infraestruturas foram todas renovadas, o projeto vai continuar, agora temos as condições para ter a formação e queremos tê-la. É o objetivo para este ano, é ter formação.
7: Já relativamente à equipa sénior, o objetivo é continuar a ter uma equipa equilibrada e que consiga competir de igual para igual com as outras formações.
8: Nós arriscámos ano passado, nunca tínhamos tido jogadores de fora a morar cá, decidimos tomar o risco, assim conseguimos criar uma equipa competitiva, acho que foi uma equipa que deixou todas as pessoas do Cabeçudo orgulhosas do que fizeram no campeonato. Conseguimos atingir o 7º lugar, fomos às meias finais da taça. Acho que as pessoas devem se sentir orgulhosas dos rapazes e da equipa técnica e do que a direção trabalhou para eles. E este ano vamos continuar a apostar para mantermos uma equipa equilibrada e competitiva. Vamos continuar a trabalhar com o Bruno Vieira. Achamos que é uma pessoa, apesar de ter começado o seu percurso como treinador apenas na época passada, é uma pessoa com bastante visão, é muito organizado, já que tinha começado a época passada a organizar as coisas todas para este ano, já tinha poupado esse trabalho todo à direção. Vamos continuar com ele, é uma aposta, na minha opinião e na direção, é uma aposta forte, segura, e se o Vieira quiser continuar a trabalhar com a gente nos próximos anos, é de bom grado porque ele merece.
7: Bruno Vieira é para continuar como treinador e o plantel ainda não está fechado, mas está bem encaminhado.
8: O plantel não está fechado, porque os plantéis nunca estão fechados. Já temos a nossa base, já está feita e agora vamos experimentando. A pré-época está prestes a começar, uns experimentam, não vão dar, outros vão dar. Mas sim, a base do plantel está feita. O objetivo é sempre vencer todos os jogos. Pode não ser possível, como pode ser possível, nunca saberemos. O futebol é assim, mas vamos continuar com os olhos na equipa competitiva e fazer as pessoas do Cabeçudo se sintam orgulhosas e os sócios, que não são só do Cabeçudo, são de vários lados do país. Vamos continuar a querer manter essa imagem, uma equipa competitiva, orgulhosa, destemida, e penso que essas também são as ideias que partilhamos com a equipa técnica. Não queremos ser nem os últimos, nem os primeiros, queremos lá estar. Temos algumas saídas que já colmatámos, temos outras saídas que não colmatámos, temos renovações já feitas. Basicamente, foi como disse há pouco, a base está lá, já vem alguma do ano passado, este ano vão haver jogadores a adaptar-se, mas penso que a máquina vai funcionar.
7: Célio Gaspar é assim o novo presidente da direção da Associação Desportiva do Cabeçudo. Nuno Nunes continua como presidente do Conselho Fiscal e José Paulo Antunes como presidente da Assembleia Geral.
5: Célio Gaspar sucede a Marco Farinha e promete continuar o trabalho que vinha a ser desenvolvido até aqui.
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4: Previsão meteorológica para amanhã: céu pouco nublado ou limpo, vento fraco a moderado, possibilidade de formação de neblina ou nevoeiro matinal e pequena subida da temperatura máxima. Neste momento, Sernaste um jardim com 22 graus.
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0: Ótima noite para todos, terça-feira, 4 de agosto, é a linha da amizade, até à 1 da manhã. Para participar, pode utilizar o 274-821 e enviar a sua SMS para 965-109-674. Muito boa noite.
1: Olá, boa noite, Hugo.
0: Viva, falo com a nossa ouvinte.
1: Com o Carlos do Calvário Amarante.
0: Muito bem-vindo, vamos receber o Sérgio Rossi com 5 estrelas, a dedicatória.
1: É uma mão cheia de 5 estrelas.
0: Isso mesmo.
1: Olha, mando um abraço já para si, vai para toda a sua família, que tenha uma boa semana, um bom regresso a casa, e vai para todos que trabalham aí na rádio, vai para todos que estão, parabéns, vai para a minha mãe e irmãos, vai para o BTF do Osmin, um abraço para ele, e para a esposa, para os pais de toda a família, para o Miguel, para toda a família dele e as coisas dele, e vai para o senhor António Manuel Ramos da Marinha Grande, um abraço para ele e toda a família, vai para o senhor Manuel Ramos da Manhã Grande, para ele e para a esposa, para o filhote e para a família dele. E vai para a Jorzina, vai para o senhor, vai para o Justino, vai para a senhora Isabel, para ela, para toda a família. E para todos que falam aqui do Norte. Manda um abraço para eles, tudo bom. E para um abraço, uma boa semana e até uma próxima. Tá,
0: muito obrigado, uma ótima noite, um abraço e boa audição. É o Sérgio Rossi.

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0: Sérgio Rossi, e a próxima participação. Muito boa noite.
1: Olá, Alguinho.
0: Viva.
1: Boa noite.
0: Falo com a nossa ouvinte.
1: Dona Rosa Calvário Amarante.
0: Muito bem-vinda. Simpatia, boa disposição do norte do país. Fernando Santana, daqui a pouco, a dedicatória.
1: Olha, Luguinho, vai para si, vai para a minha família toda, para os meus filhos, noras e netos, como não estás em reunião, e vai para os meus amiguinhos e amiguinhas. Eu, hoje nem me apetece falar. Olha, um beijinho para todos, uma santa noite e até amanhã, se os quiseres. Está bem? Beijinho.
0: Boas melhoras, uma ótima noite e boa audição. Seguimos com a habitual pausa comercial, depois o pedido da nossa ouvinte de Amarante.
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0: Fernando Santana e a próxima participação. Muito boa noite.
1: Boa noite. Viva.
0: Ora, muito bem-vinda. Vamos à sua dedicatória para o próximo tema.
1: Olha, pede ar e a sua aí. Conheço um beijinho, seja tudo bem disposta. E as Manuelas todas também. E ao Manuel Nitro, seja lá bem disposto, mais esposo. E pede ar aos doentinhos, as melhoras para eles também. E ali para os portos do meio, lá me conheça também. E pede ar a toda a gente que estuvo a mediar para eles e para elas. E pedi ao Sr. Afonso Batalha, seja lá bem disposto, é preciso também. E aos padeiros todos, e aos taxistas, e aos bombeiros. E para si, o resto de boa noite, estamos aqui a atuar, também está mal. E até amanhã e faço boa viagem.
0: Até uma próxima oportunidade, uma ótima noite e boa audição. São os Némanos.

0: Não, mas beijos de Funaná, mais uma participação. Muito boa noite.
1: Olha, viva, boa noite, como está?
0: Bem, muito obrigado, falo com a nossa ouvinte.
1: Com a Georgina do Tramagal.
0: Bem-vinda, vamos.
1: Muito obrigada,
0: à sua dedicatória para o próximo tema.
1: Olha, vai já para si com um grande beijinho, uma boa noite de trabalho, por essa à sua casa. Para todos os seus colegas da rádio quando estava também, um beijinho. Para a nossa marido Rosário, que diz a nossa amiga Maria Lourdes, com um beijinho para ela. E para toda a família dela, para os netinhos, para as sobrinhas, para os bom irmão, para toda a família dela. Com um beijinho e uma santa noite. Agora vai para os meus associados, Maria Ramos e família Vila Velha de Onda, que estão lá no terra dele, com um beijinho para eles também, que é louco. Um beijinho para toda a gente, muito obrigada. As melhoras que ele manda para os meus doentes, eu agradeço a todos os amigos. Vai para o senhor Carlos Amigo Teste também, é outro amigo e para a família dele toda. Vai também para as Guilherias do Gavião. Vai para a Dona Maria Afonso no Cacil de Castelo Branco, para o Carlos e Maria Ramos de Castelo Branco, as melhoras deles e um beijinho às netinhas e à filha. À minha priminha Maria de Castelo de Vida, as melhoras do marido, muita força para ela e tudo bom, há de correr bem, Deus é grande. Vai também para a amiguinha Isabel de Todas Várias com as melhoras dela e boa recuperação para o irmão, que esteja tudo a correr bem. Ela não, diz que não entrava e eu não ouvi. Um beijinho para a família dela toda e as melhoras dela e tudo bom para os netinhos, para os filhos e para todos. Vai também para as longeirinhas um beijinho grande para esse amigo, para a amiguinha um beijinho muito grande para a amiguinha Natália da Codifeira, que eu ontem esqueci-me dela, mas esquece, já falei nela, mas não me esquece. Com um grande beijinho para esta amiga. Vai também para o Senhor Guilherme de Saúde, também eu ouvi esta noite. E vai aqui para o Tramagal, para a minha amiguinha, para o meu amigo da Lamacheira, para o Carlos, para a minha amiga Rosa do Cardoso, um beijinho para ela e as melhores para os doentinhos. Vai também para o Santo Amaral da Marinha Grande, também um beijinho para este amigo. Olha, vai para todos, para toda a gente que vai entrar nesta grande rádio, que já entraram e que vão entrar. Tenham todos uma santa noite. Uma boa quarta-feira para si. Um beijinho, um bom resto à sua casa e até quando eles quiserem. Muito obrigada, Hugo.
0: Muito obrigado, uma excelente noite e boa audição. Seguimos então com a próxima proposta.

0: Só para contrariar muito. Boa noite, ouvinte.
1: Boa noite, Lucas.
0: Viva. Bem, obrigado. Fala com o nosso ouvinte.
1: Fala António Costa, Brito.
0: Bem-vindo. Daqui a pouco o Dinis Brites, a sua dedicatória.
1: Olha, vai para já para vocês aí e para os seus colegas. Vai para o Jardim de Tramagal, que eu estou em Cravo Tomar. Dona Jorge, Dona Carolina de Rociadas.
0: Tem que baixar o volume do seu rádio para o podermos ouvir nas melhores condições. É possível?
1: Para toda a gente poder ouvir, óbvio, não ouvi muito vir, mas eu não posso ligar assim muito. Pensava uma coisa, estava já muito doente. E agora uma boa noite para todos.
0: As melhoras, uma ótima noite e boa audição. Habitual pausa comercial, depois o Dinis Brites.
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0: 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Rumo ao telefone, muito boa noite.
1: Olá, boa noite.
0: Viva, falo com o nosso ouvinte.
1: Não tenho a enxada toda encravada.
0: Esta hora é para descansar.
1: Bom dia para si, o Paulo da Marinha Grande, me chamo António Manuel Ramos.
0: Ora, muito bem-vindo da Marinha Grande para o mundo através da Contestável. Rolling Stones com Angie, a dedicatória.
1: Olha, vai para a Joaquina Dias do Gavião, um beijinho para ela. Vai para a dona Quitéria e toda a família em Vencrença. A Maria Roda lá acima do Amarante, um beijinho para ela. Um grande abraço ao seu filho Carlos. O Manuel António de Rimião, que vai para a Cristina Soares em Ponte Sora, adoro o Fernando e toda a família BT para acabar diante, maravilhosas figuras dos vinhos, a Dona Jorgina, com um beijinho, as melhores da Fija do Gelo, a minha madrinha da Rádio Constava, Maria Lourdes Olivença de Castelo Verde, um beijinho para ela, e um grande abraço ao seu marido Carlos, Carlos e mulher do Tejo e Família, Senhor Carlos e as suas princesas em Torres Vedras. Vai também para o meu amigo Carlos Padeiro de Castelo Branco, a minha cidade, para ele e toda a família. A Dona Maria Afonso, com um beijinho de respeito para ela também, Castelo Branco. A Joaquina Serra, em Porto Alegre. A Dona Maria Leonor, pela sua ancião, e as suas irmãs e o seu filho. Vai também para a Joaquina Serra, em Porto Alegre. Vai para o senhor António Cravo e família, o senhor Artur Costa do Cano. Vai para a família Badina, em Roda. Vai também para o senhor Joaquim Lopes, em Paulo. E peço que não falte aqui ninguém. Falta o senhor Manuel Ramos, um grande amigo. Um grande abraço. Um beijinho à esposa Rosária. E um grande abraço ao seu filho Carlos, para si. Olha, uma boa condenação do seu programa até a uma. E que amanhã venha sempre com essa energia positiva. Que eu espero, está bem?
0: Com certeza. Uma ótima noite e boa audição. Rolling Stones para recordar Angie.

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1: Uma ótima madrugada para todos, quarta-feira, 5 de agosto. Pode participar e juntar-se a nós, 274-800-021 é o número de serviço. Também pode enviar a sua mensagem, é SMS, para o 965-109-674. Pode escolher a sua música e juntar a respectiva dedicatória. Se nós estamos no jardim com 22 graus, é a hora 2 desta edição. De segunda a sexta-feira estamos sempre consigo. 91.3, 97.5, 107.0 e em radiocondestável.pt. Vamos então aguardando as vossas participações. A linha está disponível 274-800-021. Bom trabalho, boas férias, aquela saudação especial para todos os imigrantes que estão de volta à terra natal para os merecidos dias de descanso. Espero que aproveitem da melhor forma. Muito boa noite.
2: Boa noite.
1: Viva, fala com a nossa ouvinte.
2: Isabel.
1: Muito bem-vinda. Vamos saber qual é a sua escolha musical.
2: Pois, minha escolha musical não precisa. Mas vai ser.
1: Sim.
2: Vai ser o Marco Paulo, com a Raquel Tavares.
1: E a dedicatória?
2: A dedicatória, olha, não participei ontem, nem na sexta, não estou nada bem. Pronto, estou muito complicada. As minhas queridas amigas e amigos, sabe? Em primeiro lugar, faz um grande beijinho para a minha estrela da noite e para os seus amores. Uma boa noite para ela. Vai para si, para a sua mãe também com um beijinho, para os seus colegas, está para mim, para o meu marido, os meus amores, as minhas princesas, os meus irmãos, para os melhores do meu mano. Vai para as minhas amiguinhas Joaquinas Dias do Gavião com um beijinho, marido de Olivença para mim, um beijinho muito grande, para si e para o Carlos, espero que esteja tudo a correr como desejar e que tenha uma santa noite. A padrinha da Brantes, a minha amigadinha, um beijinho para ela, para as meninas dela, para todos, e um beijinho para o António, que agora já é o que me esqueço do nome dele, que é o nome do meu neto também. Um beijinho grande para aí. A para a amiga Jorginha de Tramagal, minha querida amiga, muitos beijinhos, muita saúde para quem está aí doente em casa, está sempre gente doente, muitos beijinhos. E que tenha uma noite feliz. Vai também para a amiga Florita, que eu também nunca me esqueço dela, um beijinho de boa noite. E vai para a Herminha de Marraço, também com um beijinho. Agora vai para o amigo Manuel de Vila Velha de Roda, não sei se ele já está em casa, se ainda está de férias. Beijinho para eles todos lá para casa. E que tenha uma noite descansada. E vai para o Sr. Manuel António de Rimião. Um beijinho também. Vai para o Sr. Joaquim do Paulo, também com um grande beijinho, boa noite. Vai para o Jaime, eu nunca mais ligo, mas pronto, vai um beijinho para o Jaime da sobrinha formosa. E vai um beijinho àquelas famílias lá do Amarante, para o Carlitos de Amarante, beijinho grande para ele, para a mãe e para toda a família. Beijinhos lá para eles todos. E para tudo. Para si um beijinho grande, Hugo. Sentimos a sua falta, mas também gostei muito de ter cá a minha estrela da noite. Animou-me um bocadinho também. Mas pronto, eu gosto de todos. Beijinho grande, Hugo, e tudo bom para si também. Está tudo.
1: Muito obrigado, uma excelente madrugada e boa audição. É Marco Paulo com Raquel Tavares.

16 minutos depois das 0 horas, estamos agora com Conceição Nome de Santa. Tema do Edi Lemos, pedido da nossa ouvinte Tomás e Encernaste do Bom Jardim, dedicado todo ao auditório, à equipa da Contestável, à Maria do Rosário na Calvaria, todos os ouvintes com uma excelente madrugada.

0: Seguimos com a habitual pausa comercial. 274-800-021 à vossa inteira disposição até à 1 da manhã.
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4: Punha da Amizade, é a segunda hora, madrugada, de que quarta-feira, 5 de agosto. Rumo ao telefone, muito boa noite.
5: Olá, senhora.
4: Viva, fala com o nosso ouvinte.
5: Bernardina de Abrantes.
4: Bem-vinda, vamos saber qual é a sua escolha musical.
5: Lucas e Mateus Júnior.
4: Para dedicar.
5: Sim, vou dedicá-la aos meus filhos e às minhas netas. E para eu ouvir, e para todos os nossos ouvintes e participantes, para todos os nossos ventinhos com rápidas melhores e tudo bom para o senhor Hugo. Um bom regresso, um beijinho para si e para a sua mãe. E até amanhã, se Deus quiser.
4: Muito obrigado, uma excelente madrugada e boa audição.

0: Lucas e Mateus Júnior, momento certo para recebermos mais uma participação. Muito boa noite.
1: Eu de Valentejo, Maria de Lourdes Olivença, de Castelo Ligadinho.
0: Ora, muito bem-vinda à antena. Vamos receber e recordar a Ágata, daqui a pouco, a dedicatória.
1: Dedicatória especialmente para si, um grande beijinho, também para a sua mãezinha, para todos os seus colegas, nunca esquecendo a nossa grande e querida e amiguinha Maria de Rosário, para toda a sua família, especialmente para os netinhos, casal Ramos de Vila Velha de Roda, um beijinho para os três, especialmente ao vosso Carlitos, um beijinho para as minhas priminhas, ao prima Dina, eu já comentei, e nós quando entra uma, entra a outra, sempre à mesma hora, olha, temos que ser primas à força. Tudo bom para a senhora e um grande beijinho para os seus netinhos, que os ama com todo o carinho. E para a prima Georgina, para a nossa Zabelinha, todas as vagas, um beijinho priminha, para a mana, sua mana Maria Rosa, também um beijinho para ela. Para os meus afilhados, Dória e Fernando, nunca mais disseram nada, nem aqui para casa, nem na rádio, não sei o que se passa com vocês, digam alguma coisa, por Deus, para a gente ficar descansada, se estão bem. Para o meu afilhado António Ramos, da Marinha Grande, para o Gavião, para a grande amiguinha Joaquina, um beijinho muito grande. E para a minha mana Hermínia de Marrazes, e para os longeirinhos, também as melhoras para eu. E pronto, e vai para todas as pessoas que estejam a ouvir, todos os ouvintes, que a gente não diz o nome de toda a gente, mas é para todos. E especialmente para todos os doentinhos, as melhoras, para o nosso querido António, o nosso quarteto de ouvimeada, acho que não está melhor, as melhoras. Então, muito especial para o meu marido, as melhoras para ele, e muita força, que não está nada bem. E até amanhã, se Deus quiser. E boa noite, descansadinha. E boa noite. E até amanhã. Muito beijo.
0: Até a próxima. Cuidado. Bastante madrugada. E boa audição a Ágata.

0: Rumo ao telefone ao 274-800-021. Muito boa noite.
1: Muito boa noite, Hugo.
0: Viva, falo agora com a nossa ouvinte.
1: Maria Madalena.
0: De Figueirão dos Vinhos. Muito bem-vinda. Vamos agora receber a Gisela João, a sua dedicatória.
1: A minha dedicatória é para todo o pessoal em si, todo o auditório, mas muito especialmente para eu ouvir e para o Hugo também ouvir e mandar-lhe um abraço muito grande, porque consegue penetrar nas nossas coisas. É uma voz muito bonita. Portanto, uma santa noite para todos. E muito obrigada.
0: Muito obrigado pela simpatia. Uma ótima madrugada e boa audição, hein? Gisela João.

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2: Linha da Amizade é o ponto final neste espaço Condestável. O último tema é um pedido do Paulo Januário de Valhascos, dedica toda a sua lista, toda a equipa da Condestável, muito obrigado. Também Carlos Dias de Mieira do Tejo, dedica para todos os ouvintes, para a sua lista habitual, com votos de uma boa semana e boas férias e boas melhoras para todos os doentes. Então, o ponto final neste espaço, Maninha e Marisa Lix, para as despedidas. Boa viagem, se vai na estrada, boas férias, bom descanso, bons sonhos, continua desse lado. 91.3, 97.5, 107.0 e, claro, em radiocondestável.com. www.autoplus.pt.

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